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1: Boa noite. Sou Neuza de Portal de Aracruz. Peço um louvor com Gesso Rufino. Lá vem ele. Ofereço para todos que estão ouvindo esta rádio. Para você, Larissa. Deus te abençoe.

pra fechar muito bem o Toca-Toca de hoje. Bora pro nosso resultado de promoção, saindo um par de ingressos para o Circo Máximos. Muito bem, quem tá levando é Edneia de Jesus Francisca, de Porto de Santana, do final de telefone 3325. Edneia de Jesus Francisca, de Porto de Santana, do final de telefone 3325. Lindona, seu nome vai estar na entrada do circo, tá bom? Ó, que chique! Pode ir você e a pessoa que você quer levar aí para o circo amanhã, no espetáculo de 8 horas da noite, tá bom? O Circo Máximos está ali na Avenida Mestre Álvaro, ao lado do Ibis Vitória, ali perto do viaduto de Carapina. Facinho de achar, tá bom? Já, já, eu tô de volta, minha gente, com mais música. Ah, e o combate também.

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0: no show da noite, eu já chego assim, né? Ó, pro combate.
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0: E nessa segunda-feira eu tenho no Combate Bíblia Sagrada pra presentear você. Eu preciso da sua ajuda aqui, hein? Vai no zap 988991029 e deixa seu voto. Então eu vou apresentar pra você como é que tá o combate de hoje. Hoje eu tenho duas músicas de Juliane Souza com participações diferentes, ó.

Amadíssima, a Cristo seja glória, participação de Gabriela Rocha. E música de número 2, a maior honra, participação de Guilherme Andrade. E aí, qual é a sua favorita? Vai pro zap 988991029. Participa com a gente, 988991029. Número 1, a Cristo seja glória. Número 2, a maior honra. Bíblia Sagrada pra você, presente da Cor da Vida e também da Print Center.

0: programação da Rádio Acordo da Vida. Segura aí que já eu tô voltando com muito mais música nessa noite de segunda-feira, aqui no Show da Noite. Tem o segundo round do nosso combate também, hein? Deus vai chegar.
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0: de Juliane Souza. E aí eu quero saber qual é a sua favorita pra poder voltar aqui, a mais votada, né? Voltar inteirinha na programação, hein? Número 1 para A Cristo Seja a Glória. Número 2, A Maior Honra. E aí, qual é a sua favorita? Manda pra gente aí no zap, eu tenho Bíblia Sagrada pra você, apresentando a Cor da Vida e também da Link Móveis. Então participa aí no zap 988991029. Número 1 ou número 2, hein? 988991029.
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0: Regis Danese, Desertos.
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1: Promessa, Deus vai entrar na tua casa, Deus vai te dar

isso, hein? Ele te ama e ele faz tudo por você. Basta apenas que você procure a face dele, viu? E de todo o coração, né? De todo o coração, toda a sinceridade do seu ser. Lé Mendonça, promessa de Deus aqui na programação da Rádio Acorda Vida, 9:37. Deixa eu lembrar você que daqui a pouquinho tem ele, Luciano Lopes, e o programa Ele Zero do Inferno. Daqui a pouquinho também você já vai poder mandar aí o seu pedido de oração, tá bom? No zap 988991029. Por falar em zap, deixa eu aproveitar aqui e mandar um abraço pra Soninha, ligadinha com a gente. Beijo pra você, princesa. Minha amiga Márcia também tá junto com a gente. Deus abençoe. É a Márcia de Ulisses Guimarães. Meu amigo Fábio Paiva de Conquista. Um abraço também pro Carlos Alberto de São Torquato. Também o Hélio Souza lá em Oriente. Deus abençoe. Sérgio Mendes. Menezes? Não, é o Menezes mesmo. Ele fala, isso não é Mendes, é Menezes. Pronto, eu te falei certo, hein? Sérgio Menezes tá com a gente também. Um abraço, querido. Lá em Balneário de Canapibus, né? Beijo. Cleuzemia também ligadinha aqui na Cor da Vida. Lá de Porto de Cariacica, de Santana, perdão. Também minha amiga Nira de Eldorado. O Alessandro Rodrigues de Colina de Laranjeiras, me dando aquela moral aqui, hein? Um abraço, querida. Minha amiga Joides, também da Sintonia, lá com o filhão, em Nova Campo Grande. Beijo pra todo mundo, hein, gente? Tá chegando a Kailane Frauchas no Secreto.

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9: Muito bem, voltamos com o terceiro round do nosso combate. Confere comigo mais uma vez, hein?

Cristo Seja Glória, Juliane Souza com Gabriela Rocha. Música de número 2, Juliane Souza com Guilherme Andrade. A maior honra, valendo Bíblia Sagrada, presente da Cor da Vida e também da Link Móveis. Não é distribuidora não, calma, da Link Móveis. É o seguinte, minha gente, vai lá no zap 988991029, deixa lá o seu voto, tá bom? Porque já já vamos conferir a vencedora de hoje. E aí, número 1 ou número

0: 89.9 FM, que é tudo de bom, algo novo, Kemuel aqui na programação da Cor da Vida. Minha gente, olha só, daqui a pouquinho tem Luciano Lopes e o programa N0 do Inferno, então eu já vou liberar agora o WhatsApp pra você mandar o seu pedido de oração, tá bom? Então fica à vontade, temos dois momentos aqui com a oração da devolução que o Luciano faz, apresentando aqui as suas orações, então você pode gravar, pode escrever, do jeitinho que você preferir, manda pra gente aí pra você interagir, participar aqui no programa Eles Vieram do Inferno. Você que está enfrentando problemas com vícios, você que está aí orando por alguém, né? Pagando preço pela vida de alguém que você ama, venha, se junte a nós, venha nessa corrente, tá? Temos aí testemunhos para fortalecer você. No programa, o Luciano tem uma palavra abençoada para você também. É um programa que tem mudado vidas, tem ajudado muitas pessoas e eu tenho certeza que vai te ajudar também. Daqui a pouquinho tem Luciano Lopes e o programa Eles Vieram do Inferno.
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Lindo demais, hein? Eu tô encantada com essa música, gente. É a coisa mais linda. Juliane Souza e Gabriela Rocha. E foi a mais votada, queridinha de hoje aqui no combate, né? Ó, bora aqui pro nosso resultado de promoção. Chegou a hora, então, de saber quem tá levando pra casa. Na segunda da Bíblia,

Eia, tá bom? Ó, quem se deu bem hoje foi Robson Fernando da Silva, de Estrelinha, do final de telefone 1140. Robson Fernando da Silva, de Estrelinha, do final de telefone 1140, levando Bíblia Sagrada pra casa, hein? Que maravilha! Deus abençoe, querido! Tem 3 dias úteis pra passar na rádio Acorda a Vida e retirar aqui o seu prêmio, tá bom? A sua Bíblia. É o seguinte, tá chegando ele, Luciano Lopes, o professor.

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14: Olá, muito boa noite, a paz do Senhor Jesus aos nossos queridos e abençoados irmãos, a paz do Senhor Jesus para você, minha querida irmã. Estamos chegando nesta última noite do mês de agosto 2026. Estamos chegando para o nosso último programa Eles Vieram do Inferno desse mês. E é claro, já estamos aqui iniciando esse nosso programa e fazendo uma convocação àqueles que creem que, apesar dos últimos minutos desse dia 31 de agosto estarem chegando, ainda no fundo do coração, creem numa resposta de Deus. Olha, minha gente, eu sei, você também sabe, e nós cremos que em questão de milésimos de segundos, Deus pode agir de uma forma sobrenatural em nossas vidas, trazendo cura, libertação e também salvação. E é por isso que estamos aqui e vamos atentamente orando e clamando ao Senhor, tendo a certeza que Ele virá ao nosso favor. Para você que teve aí um finalzão de semana, infelizmente, triste, porque mais uma vez a bebida alcoólica estragou o final de semana. A droga estragou o final de semana da família. Mas eu tô aqui para poder te dizer que continue orando. Não desista, não desanime, não pare de crer. Parece que não, meus irmãos, mas há um Deus poderoso que vai trazer a vitória, a bênção para sua casa e para sua família. Então não deixe de crer. Não deixe que as circunstâncias sufoquem e minem a tua fé. Continue crendo. Esse Deus, ele é maravilhoso. Toda vez que eu falo desse Deus, eu tenho só gratidão, porque um dia ele me resgatou do império das trevas, ele me arrancou daquele inferno do vício em que eu vivia, aprisionado há tantos e tantos anos. E como hoje é a nossa última noite do mês, como hoje é o nosso último programa Eles Vieram do Inferno desse mês de agosto, eu queria intensificar com você as nossas orações. E é por isso que já no início do programa eu tô aqui convocando literalmente você a enviar o seu pedido de oração. A você que parece realmente que a sua causa é impossível. Para os olhos dos homens, para o entendimento humano, realmente parece ser causa impossível. Você tem orado há tanto tempo, você tem pedido há tanto tempo e parece que nada se move ao seu favor. Mas lembre-se, para Deus não há impossíveis em todas as suas promessas. Então eu queria você participando comigo, já começando, dando um salto de fé, abandonando todo o desânimo, toda a desistência, e junto comigo, entrando em ação com orações através do nosso programa Eles Vieram do Inferno, o programa da família capixaba. Participa comigo agora, 988-991029. Eu creio, nós temos duas orações dentro do nosso programa, não é verdade? Eu creio que nestas orações Deus nos dará respostas, e o mês de setembro já vai chegar para que eu e você possamos testemunhar da resposta de Deus, da intervenção e provisão sobrenatural que Ele operou na sua vida, na sua casa e na sua família. Então é por isso que eu tô iniciando o programa de hoje com alegria muito grande no coração, com uma certeza e convicção de fé muito grande dentro do meu coração, que Deus fará maravilhas no nosso meio nesta noite também de segunda-feira. Então participa comigo, já tô aqui te esperando, 988-991029. Esse é o WhatsApp da Cor da Vida, 988-991029. Você pode estar mandando sua mensagem de texto, você pode estar gravando o seu áudio, como você preferir. Você sabe para quem você tem que pedir oração nessa noite, não é verdade? Você sabe também o porquê essa pessoa tanto está precisando de nossas orações. Eu não sei, mas você sabe. Então, através da sua mensagem, eu fico então entendendo o motivo do seu pedido de oração. Talvez seja para uma cura, quem sabe para uma libertação, talvez salvação. Ou quem sabe você vai estar pedindo oração nessa noite por alguém que um dia esteve dentro da igreja, caminhou na igreja, prestou serviços dentro da igreja, serviu no ministério de louvor, de trânsito, pregou a palavra, ia nos hospitais, mas por algum motivo, não sabemos qual, essa pessoa se desviou, essa ovelha saiu do aprisco do Senhor. Talvez porque ela se desviou da verdade, ela voltou a beber, voltou a fumar, voltou a usar drogas ilícitas. Quem sabe essa ovelha desgarrada que você conhece aí, voltou até a se envolver no tráfico de drogas. Nós precisamos de orar por elas, porque o nosso bom pastor, eu creio, vai nos responder, porque ele vai deixar 99 e vai lá onde ela está e vai trazê-la para o seu aprisco novamente. Você crê assim? Eu creio. Então eu posso contar com você? Para um instantinho. Eu sei que você digita rápido sua mensagem, eu sei que você pode gravar rápido o seu áudio. Então, para esse minutinho aí, vai ser muito precioso, porque Deus vai nos responder. Manda o seu pedido de oração para mim agora, 988-99-1029. 988-99-1029. Eu já tô aqui nessa noite de segunda-feira, de olho no telão do WhatsApp, esperando a sua mensagem chegar, tá bom? É segunda-feira, minha gente. É o último programa Eles Vieram do Inferno desse mês de agosto. Então, participa comigo. Drogas, simplesmente diga não.

0: aqui, minha gente. Noite de segunda-feira, último programa Eliseu do Inferno do mês. Até aqui o Senhor tem nos ajudado, mas eu queria liberar uma palavra que vai ter como foco o seu coração, e é uma palavra de fé e esperança. Se você acha que o mês já terminou e que o milagre não vai chegar para você, ei, para! Aquietai-vos! Aquietai-vos, diz o Senhor, e sabei que eu sou Deus. Ou você acha que nesses últimos minutos do mês de agosto, Deus não tem o poder para curar, para dar a ordem e libertar e salvar? Ah, meus irmãos, eu creio que ele tem esse poder. Sim, eu creio. Então, se eu estivesse, sinceramente eu vou te falar, se eu estivesse aí no seu lugar, eu estaria, ainda que me movendo com uma fé pequena, do tamanho de um grão de mostarda, mas eu não iria perder a oportunidade. Já estaria mandando o meu pedido de oração, porque Deus fará manifestações de poder nesta noite aqui no programa. Então, meu irmão, minha querida irmã, eu não sei como você passou o fim de semana, eu não sei quem foi o causador ou a causadora da tristeza, da angústia, da contenda, da discussão, da agressão verbal, talvez da agressão física, mas você conhece, você sabe, e você pode incluir o nome dessa pessoa com a gente agora, para que nós possamos orar por ela já já, na primeira oração da devolução. 988-99-1029. Não esqueça de pedir orações aí pelos presidiários. Não esqueça de pedir oração por esses tantos jovens e adolescentes que andam em más companhias. Muitos deles, infelizmente, a família já perdeu o controle e eles já estão vivendo no mundo da criminalidade. Tão jovens. Mas nós vamos orar. Vamos orar crendo na resposta de Deus. E é importante também você estar pedindo oração. Eu falo isso todas as noites aqui no programa Eliseu do Inferno. Por favor, você que tem algum parente que esteja trabalhando nesta noite, por exemplo, de segunda-feira, talvez vai entrar a madrugada de terça também trabalhando, que você peça oração por eles, para que o Senhor possa protegê-los, meu irmão, livrá-los de todo e qualquer tipo de mal. E aí, muitas vezes, eu cito, olha, peço oração pelos motoristas de aplicativos, taxistas, motoristas de ônibus, caminhoneiros, carreteiros, porteiros, vigilantes, seguranças, pessoal que trabalha na área da saúde, pessoal que trabalha na área da segurança pública. Eu dou esses exemplos para você incluir o seu pedido de oração aqui comigo, porque nós temos que orar por eles, ok? Temos que orar por eles, para que o Senhor possa guardá-los e livrá-los de todo o mal que o homem possa cometer, tá bom? Inclusive, presta atenção aqui, como é importante pedir oração para as pessoas que estão trabalhando todas as noites, muitas delas por escala. Talvez você esteja aí agora trabalhando justamente assim. Por que que é importante? Ouça essa matéria aqui. O motorista de aplicativo foi baleado durante uma tentativa de assalto na noite de sábado, no bairro Central Carapina, na Serra. Segundo a Polícia Militar, a vítima foi surpreendida por indivíduos que atiraram contra ele enquanto ele trabalhava. Após ser baleado, o homem procurou o atendimento na unidade de pronto atendimento UPA de Carapina, no bairro Rosário de Fátima. Policiais militares foram acionados para verificar a entrada de uma pessoa ferida por disparo de arma de fogo na unidade. A vítima contou aos militares que estava trabalhando como motorista de aplicativo quando foi surpreendido pelos criminosos. Ele relatou ainda que não conseguiu identificar os autores dos disparos e que desconhece realmente a motivação do ataque. O homem foi atingido por um tiro no antebraço esquerdo. Não foram divulgadas informações sobre o estado de saúde dele. Agora, segundo a Polícia Civil, o caso foi registrado como tentativa de latrocínio, que é roubo quando há tentativa de matar vítima, e será investigado pela Delegacia Especializada de Furtos e Roubos de Veículos. Até o momento, nenhum suspeito foi detido. A polícia está dizendo: quem tiver alguma informação que possa contribuir com essas investigações, pode fazer uma denúncia de forma muito sigilosa pelo Disque Denúncia 181, pelo telefone 181, pelo site Disque Denúncia 181 ou pelo próprio WhatsApp, tá bom, minha gente? 27 99253-8181. Repetindo, 27 99253-8181. Pois é, gente, tá aqui, né? A gente tem sempre, está sempre pedindo, né? Para que você possa estar orando e enviando nomes de pessoas que estejam trabalhando, talvez sejam parentes, amigos, ou você próprio, né? Quem sabe você tá me ouvindo aí agora. E você é como esse daqui, um motorista de aplicativo que deixa sua família em casa para correr atrás aí de uma renda para dentro da sua casa. Quem sabe você está na sua casa, mas você tenha um marido trabalhando, né? Um tio, um filho, uma filha trabalhando. E aí a gente sempre pede, todas as noites eu tô sempre pedindo para que vocês possam incluir nomes de pessoas que estão no trabalho, né? Nessa noite de segunda-feira, por exemplo. E como eu sempre falo, muitos vão entrar até a madrugada de terça trabalhando. E a nossa oração para eles é para que o Senhor possa protegê-los, dá-los livramento, como esse motorista de aplicativo. Foi um livramento de Deus para a vida dele. Entendeu? Então nós temos que estar orando por eles, né? Esses que estão trabalhando nessa noite de segunda-feira, e você já pode inclusive encaminhar esse nome para que a gente possa orar. O Senhor vai estar protegendo não somente a vida deles, mas seus familiares que estão em casa, tá bom? Manda para mim agora 988991029. Aproveita que eu vou tocar agora duas músicas. E quanto isso, você já vai disponibilizando aí a sua mensagem e enviando aqui pra gente, né? 988991029. Se você é motorista de aplicativo, se você tem algum parente que está trabalhando nessa noite, por favor, peça oração por eles, que nós vamos orar para que o Senhor venha trazer a proteção a cada um deles, tá bom? Eu vou tocar essas duas músicas e na sequência eu tô de volta. Tô de volta trazendo mais informações, trazendo testemunhos, daqui a pouco também vou trazer pedidos de orações e muito mais para você aqui na Rádio Acor da Vida, tá bom? 988991029. Aproveita que essa é a última noite, é o último programa Eles Vieram do Inferno do mês de agosto. E nós vamos estar orando daqui a pouquinho. Não dá para desligar.
1: Eu tenho uma grande surpresa nesta música, hein? Vocês vão gostar, mas é uma grande surpresa.

0: 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Que Deus abençoe a todos os presidiários, que Deus liberte a tua vida, que ele entre na tua casa e mova o impossível, em nome de Jesus.
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1: Eles Vieram do Inferno, o programa de toda a família capixaba, programa que vai ao ar de segunda a sexta-feira, de 10 à meia-noite aqui na Rádio Cor da Vida. E eu tô aqui porque eu creio num Deus que liberta. Eu fui alcançado por esse Deus tão maravilhoso, minha gente. Eu fui alcançado por ele. E sou grato a Deus, né? Porque o Senhor tem feito maravilhas na minha vida. E você que está me acompanhando aí neste momento, onde quer que você esteja, né? Em casa, no trabalho, no carro, eu tenho 100% de certeza que você deve conhecer alguém que está precisando, mas não está precisando pouco, está precisando muito que a gente ore por ele ou por ela. Então, é importante você participar comigo. Eu creio no Deus que cura, independente da gravidade e da enfermidade que essa pessoa está enfrentando. Eu creio no Deus que liberta, independente do vício, do tempo que essa pessoa está prisioneira nesse vício. Porque eu sou a prova que, independente do vício, do tempo, quando ele decide agir, não há quem, não há o que possa impedi-lo. Então é por isso que eu quero você participando comigo. Me ajude a fazer esse que é o último programa Eles Vieram do Inferno do mês de agosto. Me ajude, por favor. Eu quero muito orar com você, porque eu creio que vai chegar setembro e você vai nos enviar uma mensagem testemunhando do grande milagre que Deus operou na sua vida, na sua casa e na sua família. Eu tô aqui de olho no telão do WhatsApp aguardando o seu pedido de oração. 988991029. Bom, enquanto você está encaminhando o seu pedido de oração, eu vou trazer mais uma matéria aqui dentro do programa Eles Vieram do Inferno. O atacante Davi, ou David Correia, o DVD, é alvo de investigação da Polícia Civil do Espírito Santo, que apura suposto envolvimento do jogador do Vasco em um esquema de tráfico de drogas e de armas. A operação, batizada de A Tropa, cumpre mandados no Espírito Santo, Rio de Janeiro e também Goiás, mobilizando aproximadamente 100 policiais civis, mais de 38 viaturas e 2 helicópteros. No Rio de Janeiro, os policiais estiveram na manhã de hoje na residência do atacante David Correia, na Barra da Tijuca. Na sequência, também foram ao CT Moacir Barbosa, do Vasco, onde tiveram acesso ao armário do jogador capixaba. David estava sozinho em sua residência no momento da operação e seguiu em seu próprio carro até o CT, onde acompanhou as movimentações dos policiais. O jogador não quis dar entrevista. Diante da situação, o Vasco da Gama informou por meio da assessoria que está colaborando com as autoridades e aguarda conclusão das investigações.

0: Outro jogador capixaba também está sendo investigado, tá, minha gente? Além de David Correia, outro jogador capixaba é investigado na Operação A Tropa. Trata-se do lateral Rainer, 30 anos, emprestado pelo Santos ao Vila Nova de Goiás. Assim como aconteceu com o David, policiais estiveram na casa do lateral Rainer e também foram ao CT do Vila Nova em Goiás. Segundo as investigações conduzidas pela Polícia Civil aqui do estado, são apurados possíveis envolvimentos de outros atletas profissionais e de empresários com o grupo criminoso investigado. Pois é, minha gente, é triste a gente ter que ler uma matéria como essa, porque são jogadores de futebol, né? E a gente entende, pelo que a gente acompanha, que são pessoas que são bem remuneradas, não é isso? Pessoas que têm tudo praticamente na mão e que de repente decidem, infelizmente, a estarem se envolvendo, né? Com a criminalidade. Logicamente que vai ser apurados, né? Todos os detalhes serão apurados, né? Eles têm ampla defesa, vão se defender das acusações, mas de antemão a gente sabe que quando a polícia ela age de uma forma tão incisiva como essa aqui, né? É porque realmente eles têm provas contundentes. Infelizmente é um jogador do Vasco da Gama, né? Capixaba o jogador, e um outro jogador também capixaba que estava no Santos, mas que foi emprestado ao Vila Nova de Goiás, né? Então nós temos que, na verdade, estar acompanhando a tudo isso. Nos entristece, porque como eu falei antes, são jogadores de futebol, né, minha gente? Imaginamos que tem uma renda mensal muito boa e sem nenhum tipo de necessidade de estarem se envolvendo com isso. Mas muitas vezes se envolvem, achando que nunca serão pegos, que nunca serão investigados, e aí, dessa forma que nós temos, infelizmente, dois jogadores aqui do estado do Espírito Santo, né? Um jogador do Vasco e outro que estava no Santos, mas foi emprestado para o Vila Nova de Goiás, mas que também é capixaba, que já estão sendo investigados, né? E foram provavelmente já até conduzidos aí à delegacia, tá certo? Programa Eles Vieram do Inferno, o programa da família capixaba, é assim, né, minha gente? Nós estamos sempre trazendo para você informações, né? Trazendo testemunhos, daqui a pouco nós vamos trazer testemunhos aqui na Rádio Cor da Vida e claro, fazendo também a oração da devolução, ok? Por falar em oração da devolução, eu gostaria de começar a atender os pedidos dessa noite, mas eu queria reforçar aqui o meu pedido a você que crê, apesar dos minutos estarem passando tão rápido, mas você crê. Apesar, talvez, do fim de semana tão triste, difícil que você passou com essa pessoa viciada, mas você crê, sim, que até o final deste programa, 11 horas e 59 minutos e 59 segundos, Deus entrará com a provisão e vai trazer a libertação. Vai dar ordens para trazer cura, onde for necessário a cura, e também salvação. Se você crê, eu queria pedir a você que estivesse neste momento mandando o quanto antes possível para mim o seu pedido de oração para que eu possa incluir com esses que eu vou estar lendo a partir de agora aqui na Rádio A Cor da Vida. E logo na sequência nós vamos fazer a nossa primeira oração da devolução deste último programa Eles Vieram do Inferno do mês de agosto, tá bom? A paz do Senhor Jesus Cristo, meu irmão Luciano Lopes. Eu queria pedir oração em favor da minha esposa. Ela se chama Beatriz. Também quero pedir pelas nossas filhas, Sara e Emanuele. Para minha mãe, Teodora, tá bom? Aqui é o Ronaldo, Luciano. Tô te ouvindo em Jacaraípe, na Serra. Obrigado, Ronaldo. Deus te abençoe. A paz do Senhor, programa Eles Vieram do Inferno. Eu queria pedir oração para minha família. Inclusive, eu quero pedir oração por Lucimar e também peço pelo meu filho, Daniel. Também quero pedir pelo Samuel e pelo Ezequiel. Que Deus abençoe a vida de vocês, tá bom? Meu nome é Maria Edna, de Vila Nova de Colares. Eu queria pedir oração nessa noite de segunda-feira, para que o Senhor nos abençoe pela minha família e toda a minha vida, tá? Obrigado, Luciano. Boa noite. Estou precisando muito de oração. Preciso recuperar meu casamento, Luciano, pois eu tenho um vício terrível do álcool e estou acabando com esse casamento. Que Deus me dê força para vencer esse mal. Me chamo Fabrício e eu moro aqui no bairro Boa Sorte. Valeu, meu irmão Fabrício. Conte com a gente, tá, meu irmão? Vamos estar orando. A paz do Senhor, meu irmão, eu queria pedir oração pela minha esposa, tá bom? Não quero falar o nome dela aqui, mas eu quero pedir oração por ela, tá? Por favor, me ajude. Ore pela minha família. É o Valmir, morador de Cariacica, sede. Obrigado, irmão Valmir. Boa noite, a paz do Senhor, Luciano. Eu queria pedir oração nessa noite por Luzimar e também por Suécia. Inclui o nome aí, por favor, em nome de Jesus. Certo. Minha irmã Marli Teixeira está finalizando o mês comigo e tenho certeza que vai iniciar setembro também comigo, né, Marli? Deus te abençoe, tá, minha irmã? Como sempre eu falo, vou repetir, a Marli é um exemplo de perseverança na caminhada, né? Um abraço, irmã Marli. Ela está pedindo oração de livramento, libertação e salvação para os filhos dela. Tá bom, irmã Marli? Que Deus te abençoe poderosamente, tá? Meus irmãos, temos aqui o Luiz Bento, que está pedindo oração para Graziele, para Lara e também para Lívia. Jadislane está pedindo oração aqui pelo Emerson, Eloá, Heloísa, Railanderson e também por toda a família. Valeu, minha querida, obrigado, tá? Eu vou trazer agora, meus irmãos, os áudios aqui com pedidos de orações para essa noite de segunda-feira. Última noite, né? Última segunda-feira do mês, último programa Elegiado do Inferno do mês. Eu vou trazer esses áudios e logo depois nós vamos fazer a nossa primeira oração da devolução. Acompanhe comigo aqui esses pedidos agora, ó.
1: Boa noite, a paz do Senhor Jesus, a cor da vida e todos que estão aí nessa oração nesse momento. Eu preciso de oração pela vida do meu irmão Daniel, pela libertação na vida dele. Libertação do vício. As drogas, eu creio que Deus pode operar um milagre na vida dele. Deus abençoe, vamos estar nessa corrente em nome de Jesus. Obrigado.
2: Verdade. A paz do Senhor, irmão Luciano Lopes. Aqui quem tá falando é irmã Marina de Vila Nova de Colares. Nessa noite eu peço oração para o meu filho, para os meus sobrinhos, para toda a minha parentela, para minha nora, minha família toda. E para mim que eu estou esse dia de segunda-feira que eu estou numa gripe doida. Eu tomei tanto remédio, mas creio em Deus que de hoje para amanhã eu amanheço boa. Amanhã, em nome de Jesus. Deus abençoa, meu querido. Fica na paz do Senhor Jesus. Tudo de bom.
0: É isso aí. Obrigado, tá? Continua participando com a gente sempre.
3: Boa noite, Luciano, mais uma vez, ao Big Benção. Gostaria de pedir oração mais uma vez para minha tia Angélica. Quero pedir oração para Roberto, para Luzinete, a minha cunhada. Quero pedir oração para Ruth Leia, Andréia Silva, José Nilson e família. Quero pedir oração para Vicente Leão e toda a família. Muito obrigado, meu irmão. Daqui a pouco eu vou orar com você, tá ok?
4: Pai do Senhor, Luciano. Meu nome é Marinete, moro em Barra Aparecida. Tô pedindo oração, que vocês orem por mim, pela minha família, né? E para esses caminhoneiros, esses taxistas, esses que trabalham de Uber, né? Que o Senhor venha dar livramento, venha guardar ele nesses caminhos. Pedir oração pro meu filho também, que ele está trabalhando de Uber, e que o Senhor venha guardar ele. E vocês aí também, né? Vocês orar também, orar por vocês aí também. E desejo tudo de bom para vocês. Que o Senhor venha abençoar a vida de vocês cada vez mais. Estou orando por vocês todos os dias, pro Senhor abençoar a vida de vocês, guardar vocês, tá? Para todos, minha sobrinha também, que ela é usuária também, né? Se encontra às vezes na rua, às vezes em casa. E minha sobrinha também, que bebe muito também. Tô pedindo que vocês orem por ela, né? O nome dela é Luciene. Tá bom? Fica com Deus e a paz do Senhor para todos aí.
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0: Senhor meu Deus e meu Pai, estamos aqui encerrando praticamente esse mês de agosto. Para nós que vivemos atrelados ao tempo e também ao espaço. Mas o Senhor é o Deus que transita tanto no espaço como no tempo, porque tu és o dono do espaço e do tempo. Então nessa noite, Pai, unidos pela fé em nome de Jesus, eu venho junto com esse meu irmão, com essa minha irmã, clamar ao Senhor. Diz a tua palavra, clama a mim e responder-te-ei. Mostrar-te-ei coisas grandes e firmes que tu não conheces. O mês está quase encerrando, meu Pai. Um novo mês está chegando. Mas a nossa expectativa no coração é de que no Senhor nós viveremos antes do final do mês, antes de encerrarmos esse mês de agosto, ainda hoje, ainda nessa noite, milagres para nós testemunharmos da grandeza do teu poder em nossas vidas. Então cura, meu Pai, em nome de Jesus. Liberta esses que trouxeram tanto trabalho para a família durante esse fim de semana, por causa do álcool, da maconha, da cocaína, do crack, da jogatina, do cigarro eletrônico, do fristo, do envolvimento com o tráfico de drogas. Liberta, meu Pai, em nome de Jesus, Senhor, em nome de Jesus. Eu quero também nessa noite, Pai, em concordância, pedir ao Senhor proteção para esses nossos irmãos e irmãs que estão trabalhando nesta noite de segunda-feira. Muitas delas já vão iniciar o mês de setembro, a madrugada de terça-feira, trabalhando. Que o Senhor possa protegê-los, meu Deus. Livrá-los de todo e qualquer tipo de mal que o homem possa cometer. E um pedido nós te fazemos também. Protege seus familiares que estão em casa. E sobre a vida, sobre a casa, sobre a família desse irmão, dessa irmã, que ora em concordância comigo agora. O teu nome seja louvado, glorificado e exaltado. Pedimos também nessa noite, meu Pai, por aqueles que estão nos presídios da Grande Vitória. Que ali, meu Deus, mesmo privados da liberdade, eles possam, meu Deus, se render, se entregar completamente ao Senhor e terem as suas vidas transformadas, para que assim, sendo transformados em Cristo Jesus, possam testemunhar para a glória do teu filho amado Jesus Cristo. Nós oramos assim e te agradecemos no nome de Jesus. Amém e graças a Deus.

noite de segunda-feira, a última segunda-feira do mês, a última noite do mês, o último programa Eles Vieram do Inferno deste mês de agosto. Para muitos, o milagre parece tão distante. Mas Deus, o nosso Deus, meu irmão e minha irmã, tem o poder, sim, ele tem poder, de responder você com cura, libertação e salvação, antes mesmo que esse mês de agosto termine. Eu creio, porque esse é o Deus que está acima e ele transita com toda liberdade, poder e justiça, no tempo e no espaço, nada pode detê-lo. Não são alguns minutos que faltam, não são alguns segundos que vão faltar para iniciar o mês de setembro que Deus, que vai impedir Deus de agir. Por isso que nessa noite, meus irmãos, eu queria pedir a você, mas eu estou te pedindo isso com a certeza, Deus está mostrando grandes milagres que ele vai operar, assim, aos 45 minutos do segundo tempo, literalmente. Então, você que está me ouvindo, onde quer que esteja, eu tenho 100% de certeza, você conhece sim alguém que precisa de oração. Talvez você está resistente de pedir oração por essa pessoa, porque ela foi causadora de desgosto nesse fim de semana, né? Talvez ela tenha sido a causadora de desgosto que você vem carregando na sua vida. Mas abra mão disso tudo agora e participa comigo. Manda o seu pedido de oração agora para mim. Não deixe de participar. É uma noite que ela está assim propícia para nós recebermos grandes milagres de Deus. Então, meu irmão e minha irmã, eu tô aqui aguardando. Eu tô olhando pro telão do WhatsApp. Por quê? Porque eu sei que você tem fé. Eu sei que você precisa de ajuda na oração. Porque ninguém está minimizando a sua dor, sua decepção, sua frustração. Não, não. Não, o que nós não queremos é que você desanime, que você desista. Ainda que muitos possam estar me ouvindo agora e dizer: eu já estou desanimado, irmão Luciano. Eu já estou desistindo, irmão. Parece que nunca vai vir um milagre para mim. Eu tenho pedido tanto. Eu tenho feito tudo tão certinho, mas meu irmão, minha irmã, não é pela sua performance espiritual, é pela fé na bondade desse Deus que tem o poder para nos responder. Então manda o seu pedido de oração para mim. Daqui a pouco nós vamos fazer a nossa segunda oração da devolução aqui na Rádio Acordo da Vida. Enquanto você vai preparando aí, digitando a sua mensagem ou gravando o seu áudio, eu quero fazer o convite a você para acompanhar comigo o testemunho de restauração. Já já eu vou trazer esse testemunho de restauração aqui na Rádio Acordo da Vida e é muito importante que você esteja participando comigo. Tá bom? É muito importante você participar comigo. Por que que eu falo isso? Porque ao ouvir esses testemunhos, meus irmãos, eu garanto a você, seu coração vai se encher de fé. A esperança que estava se perdendo, ela vai ser derramada de forma abundante no seu coração. Você vai passar a ter novamente confiança. E você vai ter a certeza de que nunca foi e nunca será em vão orar ao Deus que tudo pode. Então manda aí o seu pedido de oração para mim, mas acompanhe comigo já já mais um testemunho de restauração aqui na Cor da Vida. Vai ser um testemunho maravilhoso, meus irmãos. É mais uma vida que, ao ouvir esse testemunho, você vai entender muito bem que a gente, apesar sim que somos humanos, dá vontade de desistir, a gente fica desanimado, né? Fica paralisado, mas ao ouvir um testemunho desse, isso vai nos trazer à memória o que nos fortalece. E o que vai nos fortalecer é ouvir esse testemunho relatando que oraram pela vida dele muito tempo, oraram por essa pessoa muitos anos, inclusive ninguém achava que iria se recuperar um dia. Mas pelo braço da própria pessoa não iria conseguir. Mas Deus, com o seu braço forte, resgatou do império das trevas, arrancou do inferno, do vício em que se encontrava essa pessoa e trouxe para o reino da maravilhosa luz do teu filho amado.
Jesus Cristo. E hoje vai dar testemunho aqui na Cor da Vida. Então, se você está me ouvindo, eu queria convidar você a acompanhar comigo nesta noite de segunda-feira esse testemunho de restauração. Enquanto isso, eu queria mesmo, eu estou te pedindo com toda assim humildade do meu coração, eu queria muito receber o seu pedido de oração aqui, ouvir o seu áudio com o seu pedido de oração. Por quê? Porque é uma forma que você demonstra para nós de que de alguma forma nós estamos te ajudando também na oração. Então, se você puder, encaminhe o seu pedido para mim agora, 988991029. Pode até escolher, tá? Se vai mandar mensagem de texto ou se vai gravar áudio, ok? E logo depois desses comerciais aqui, fique atento comigo para mais um testemunho de restauração. Não dá para desligar, hein?

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3: A paz do Senhor Jesus Cristo para todos os ouvintes da rádio A Cor da Vida, do programa Eles Vieram do Inferno. Aqui quem vos fala é o vosso irmão em Cristo, Jackson Gaia, hoje pela misericórdia de Deus, presbítero Jackson. Eu congrego na Assembleia de Deus, Cidade Nova, pastoreada pelo homem de Deus, pastor Eduardo Coutinho, localizada em Marataízes, sul do estado. Estou aqui para compartilhar o que Deus fez e está fazendo na minha vida. Eu nasci em Vitória, mais precisamente na região do bairro da Penha, do Complexo da Penha. Sou filho de Elizabeth e filho de Josélio Gaia. É muito novo, eu me lembro que meu pai, ele abandona minha mãe. Minha mãe, com muita dificuldade, ela vai criar dois filhos, tem eu e mais meu irmão. Minha mãe com muita dificuldade, mas sempre ensinando nós o caminho certo, sempre não deixando faltar nada para nós. Eu me lembro que o meu irmão, ele foi o primeiro a entrar no mundo do crime. Hoje ele se encontra há 14 anos no sistema prisional, mas Deus está fazendo uma grande obra na vida dele. E eu creio que ele vai sair de lá liberto e testemunhar o que Deus tem feito na vida dele. Aos 16 para 17 anos, eu começo fumar maconha, eu começo a andar com pessoas ligadas ao crime. E quando eu fui ver, eu já estava vendendo entorpecente ali naquela região. Rapidamente... cheguei a gerenciar a boca de fumo lá, e eu entrei pro crime pelo mesmo motivo, vejo eu, que muitos jovens de hoje em dia estão entrando por vida do crime, para ganhar fama, para ganhar poder, para ganhar riqueza, para andar de carro, para andar de moto, para ter roupa de marca. Uma ilusão, uma bandeja que o diabo oferece para a juventude hoje. Muitas pessoas estão entrando na vida do crime, muitos jovens, para ganhar fama. Mas observe, uma hora a conta chega, tudo que o diabo dá, ele tira. A Bíblia fala em João, 1 João, capítulo 2, versículo 16 e 17, que o mundo passa, todas as concupiscências passam, todas as vontades do mundo passam, mas aquele que faz a vontade de Deus, esse permanece para sempre. Então tudo isso passa, tudo isso é ilusão, e uma hora a conta chega. A conta chegou para mim, mas Deus teve misericórdia da minha vida. E ao passar do tempo, eu me lembro que no ano de 2012 teve uma guerra interna ali naquele lugar, e no começo dessa guerra eu fui preso, e hoje eu entendo que, pela misericórdia de Deus, eu não desci a sepultura, porque se eu tivesse solto naquela época, com certeza eu ia descer a sepultura, porque eu andava ali armado até os dentes, eu andava ali drogado no meio daquela guerra. Eu me lembro que uma vez eu estava ali naquele beco drogado, com a metralhadora pendurada na mão, minha mãe foi ali me chamar chorando para que eu voltasse para casa. E essa cena, de vez em quando eu lembro dela, porque foi uma cena muito forte. Ali eu deixo o armamento ali com os meus companheiros que estavam ali e vou para casa com minha mãe. Quando eu fui preso em 2012, passei no sistema ali de Xuri, e só quem ia me visitar era minha mãe. Muitas das vezes ela ia debaixo de tiroteio, chegava lá, falava que tinha muita polícia no morro, muito tiro, e meu coração ficava muito apertado. E eu me recordava de uma frase que eu falava, que é muito falado hoje, que o amor nosso naquela época era só de mãe. Mas eu vejo hoje que era uma hipocrisia tremenda, porque se nosso amor fosse só de mãe, nós dava valor para nossa mãe, nós ouvia e praticava o que nossa mãe nos ensinou. Então só minha mãe que ia me visitar, as mulheres na rua me abandonou, muitos amigos me abandonou, mas minha mãe nunca me abandonou. E para você que tá nessa vida errada, quando você cair, é só a sua mãe que vai te visitar. Ouve, jovem, o conselho da sua mãe, o conselho do seu pai, para que mais tarde você não venha passar como eu tive que passar. A vida teve que me ensinar. E eu me lembro que quando eu saí daquele presídio, eu fui para a região do sul do estado, conheci umas pessoas no presídio, e ali no presídio, eu fui pro sul do estado para tomar conta de boca de fumo, e ali cada vez mais envolvido no tráfico de droga, se aprofundando mais ainda, já estava foragido da justiça. Eu me lembro que uma vez eu fui acertar contas com uma pessoa na boca de fumo, e essa pessoa arrancou a arma ali e disparou no meu rosto, e pra glória de Deus, todas as balas mascou. E eu me lembro que um dia antes disso acontecer, minha esposa, que não era crente na época, sonhou que ela ia no cemitério procurando a minha cova, mas não achava a minha cova. Hoje eu entendo que Deus fechou o laço para que eu saísse desse laço. Eu entendo que Deus tinha já um grande projeto na minha vida. Muitos homens de Deus profetizavam, falavam que Deus tinha obra na minha vida, entregava conflito para mim, e eu sempre querendo sair daquela vida, mas não conseguia. Eu me lembro que eu ficava drogado de cocaína, mas mesmo assim eu falava para os meus amigos que um dia eu ia ser um pregador do evangelho, que um dia eu ia servir a Deus, e que um dia Deus ia fazer uma grande obra na minha vida. E o tempo foi se passando. Eu me lembro que em 2018 eu fui preso novamente, para a terceira vez que eu fui preso armado. Então as penas ali já ia unificar tudo, para mim ia ficar bastante tempo, até que naquela noite eu escuto uma pregação de um preso por debaixo do chapéu. Até hoje eu não sei quem é esse preso, mas eu ouvi aquela palavra, e eu me lembro que ele falava, pregava sobre Jonas, falava: Jonas, por causa da desobediência de Jonas, ele foi parar no ventre de um grande peixe. Ele falava: preso interno, agora olha em sua volta e não vê que por causa da sua desobediência, por causa de você não ouvir a voz do Senhor, não ouvir o chamado que Deus tem para sua vida, você não tá no grande peixe. Eu me lembro que eu olho ali para aquela galeria e falo que verdadeiramente eu vim parar no ventre de um grande peixe. Mas falei: Deus, do mesmo jeito que o Senhor teve misericórdia de Jonas e ordenou que aquela grande peixe vomitasse ele para ele fazer a obra dele, que o Senhor me dê essa oportunidade. Deus ouviu o meu clamor, ouviu ali a minha oração, e depois de uma semana eu saio, e a primeira coisa que eu faço é ir na boca de fumo, entregar armamento, falar que eu não quero tomar mais conta de nada, e que de agora em diante eu ia servir a Deus. Já se passaram 8 anos desde aquele dia que eu tomei essa decisão. Eu nunca mais fumei maconha, eu nunca mais cheirei cocaína. Deus me libertou verdadeiramente, porque se cumpriu 2 Coríntios capítulo 5, versículo 17. Se alguém está em Cristo, nova criatura é. As coisas velhas se passaram e eis que tudo se fez novo. Deus fez um novo na minha vida, Deus me libertou, e para honra e glória de Deus, eu casei com a minha esposa. Deus restituiu a minha vida, Deus restituiu o meu casamento, e hoje em dia Deus me deu uma profissão. Não tinha profissão, 28 anos de idade, nunca tinha trabalhado, e Deus agora ele me dá uma profissão. Hoje, para honra e misericórdia de Deus, sou obreiro, prego a palavra de Deus em lugares que eu não podia pisar por causa de guerras, de tráfico. Hoje eu vou para pregar a palavra de Deus, e se cumpre Provérbio 16:7 na minha vida, que quando o caminho do homem é agradável ao Senhor, ele faz que até os seus inimigos tenham paz com ele. E Deus verdadeiramente me levantou como um pregador do evangelho. Hoje eu anuncio no Cuitar Livre, em Bocas de Fumo, anuncio a palavra de Deus em vários lugares, e Deus está fazendo uma grande obra na minha vida, e eu creio que ele pode fazer na sua vida, meu irmão. Aceita esse Senhor Jesus Cristo, larga o tráfico, larga a criminalidade, porque para Deus nada é impossível. Verdadeiramente nós somos sobreviventes, nós viemos do inferno, nós estava cavalo na mão de Satanás, mas o Senhor nos libertou, para a honra e glória do nome dele, estamos firmes até o arrebatamento. Deus abençoe.

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De volta, meus irmãos. Minutos finais aí do nosso último programa Eles Vieram do Inferno, do mês de agosto. Minutos finais para finalizarmos a última noite, a última segunda-feira desse mês. E já declaramos pela fé. Até aqui o Senhor tem nos ajudado. E eu creio que continuará nos ajudando. Chegará setembro e ele continuará sendo Deus. Chegará setembro e ele continuará manifestando do seu poder, de toda a sua glória, justiça e majestade, trazendo no nosso meio, aí na sua casa, na sua família, cura, libertação e também salvação. Como eu creio. Até porque não poderia ser diferente, né, meus irmãos? Eu fui alcançado porque alguém decidiu permanecer, perseverar em oração pela minha vida. E Deus escutou. E é por isso que eu estou aqui. Não foi pelo meu esforço próprio, minha força de vontade, foi porque o Senhor é bom. Ouviu as orações e me tirou do lamaçal de perdição onde eu me encontrava. Então eu quero você participando comigo, eu quero você enviando o seu pedido de oração. Eu vou fazer já a nossa segunda oração da devolução, segunda e última oração da devolução desse mês aqui na Rádio Acorda da Vida. E creio que os primeiros minutos do mês de setembro, talvez as primeiras horas, seguirão milagres de Deus para você testemunhar e para você contar. Eu creio, em nome de Jesus eu creio. Bom, como eu tô vendo aqui que tem muitos pedidos chegando nesta noite, eu vou começar a atender os pedidos de orações. E à medida que eu for atendendo essas mensagens de texto que eu vou ler agora, e depois eu vou botar os áudios, que você se encoraje, se mova pela fé, não deixe desistência nem desânimo tomar conta de você. Manda agora para mim o seu pedido de oração. 988-99-1029. Esse é o WhatsApp da Rádio Acorda da Vida. 988-99-1029, tá? Lembrando, você pode pedir aí por mensagem de texto ou você pode gravar o seu áudio, tá bom? Vamos lá, vamos com pedidos de orações. Boa noite, a paz do Senhor Jesus. Eu queria pedir oração hoje pelo Jefferson, por Emanuel, por Lia, Ezequiel, Alexandre, também por Cristal, Natan, Érica, Liliana, Maria Ivone, Max e todos que estão ligados aí na Rádio Acorda da Vida nesta última segunda-feira do mês. Amém. Paz do Senhor, eu queria pedir oração pela minha esposa, também pela nossa família e todos aqueles, né, Luciano, que estão internados também, doentes em casa, que o Senhor possa operar maravilha na vida de cada um deles, né? É isso aí. Olá, Luciano, boa noite. Eu queria pedir oração pela minha mãe e também por mim. Eu me chamo Elias e eu moro aqui em Nova Valverde. Tô ligado aqui na Rádio Acorda da Vida, orando com vocês. Amém. É isso aí. Não podemos deixar de orar, não, né? Boa noite, eu me chamo Fábio. Eu queria pedir oração pelo Joselito, tá bom? E por

todos aqueles que estão ligados aí na Rádio Cor da Vida. A paz do Senhor Jesus, Luciano. Eu queria pedir oração pela minha prima. Ela se chama Nenete, tá bom? Os médicos desenganaram ela, Luciano. Mas como você sempre fala, o médico dos médicos pode agir, né? É isso aí. Sou aqui de São Marcos na Serra. Milena Brandão, Vila Prudêncio, tá pedindo oração aqui para o Oziel e também para a Stephanie. Obrigado, Milena, que Deus te abençoe. Jamília Amaral, Vila Nova de Colares, está pedindo oração aqui pelo esposo Carlos Eduardo, fuma cigarro branco, né? Pelo pai Cosme e pela mãe Maria Edna. A paz do Senhor Jesus, eu queria pedir oração pelo Ezequiel, também pelo Mateus e para Josué. Luciano, eles precisam muito de orações, tá? Para serem libertos aí, em nome de Jesus. Vamos orar, né? Cremos aí que Deus é poderoso para responder. Angélica, Nova Brasília, pede oração para o Murilo e também para o Juninho, que o Senhor possa libertá-los. Wesley, do bairro da Penha, está pedindo oração pela esposa Crismara, também pelos filhos Lázaro, Luiz, Talita, Emanuele, Raíssa e pela mamãe dele, né? Que continua aí, infelizmente, aprisionada em jogos de azar. Temos aqui mais pedidos. Boa noite. Aqui é o Fábio Miranda. Eu quero pedir oração pela minha enteada, ela se chama Maíra. Marta, eu quero pedir oração pela Luciene, por favor, Luciano, olhe pela vida dela aí, em nome de Jesus, tá? Não deixa de orar, não. Não, não vamos deixar de orar de jeito nenhum. Agora eu vou trazer alguns áudios aqui, meus irmãos, e na sequência faremos a nossa última oração da devolução desse mês de agosto. Mas, apesar de ser última oração, creia, Deus fará milagres na nossa vida. Somente creia, porque tudo pode aquele que crê. Vamos ouvir esses pedidos aqui comigo agora? Vamos lá?

0: sinto um problema no braço, dor no braço, né? E tem dia que me incomoda no dormir, que eu não posso deitar. E peço de oração, que eu confio em Deus que eu vou ser curada. E peço de oração para Deus resolver uma causa para mim, né? Para mim, justiça. Peço oração a favor dos meus filhos, do Edson, a Núbia, o Paulo, que está enfermo também. E a favor de toda a minha família, minhas irmãs. Minha irmã Ilza, minha irmã Eva, minha irmã Sebastiana, minha irmã Zélia, toda a minha família. E que Deus abençoe a todos aí da rádio. E eu sempre estou ligada no cor da vida. Maria de Novo Rosento Serra. Sempre estou ligada de manhã até às 12 horas que eu vou dormir, que eu dormo tarde. Estou ligada na cor da vida. Não desligo o meu rádio. E uma boa noite para todos aí. Que Deus abençoe a todos da rádio Cor da Vida. Paz e se cobrando.
1: Boa noite, a paz do Senhor. Vem pedir oração para Duílis, por Renan Lucas, pela Elizabeth, por meus netos. Vem pedir oração para o meu lá, para as pessoas do meu serviço. Vem pedir oração para o Cadeia Sica, para o lá, Ferreira Bosch. E também vem pedir oração para aqueles familiares que moram naquela residência do Limão, que o Senhor vem botar compaixão e amor e paz no coração desses povos. E nessas municípios que eu falei aqui. E também vem te pedir oração por José, que o Senhor vem libertar, transformar. Eu quero a transformação, a libertação dos meus filhos. E também peço oração para mim. Boa noite, a paz do Senhor. Amém.
2: Louvado seja Deus. Vamos continuar em oração. Cremos na vitória.
3: Boa noite, a paz do Senhor, irmão Luciano Lopes. Eu venho através desse pedido de oração, pedir oração para minha família. Meu nome é Ivanete, né? Pedir para toda a minha família, a favor da minha saúde também. E a favor de um amigo meu, que está aqui, o Dr. Elson Couto, que se encontra internado, sofreu um infarto, né? E está na UTI. Então, assim, eu gostaria que tivesse apresentando a vida dele também ao Senhor, para Deus da vitória, né? Em nome de Jesus, fica na paz, boa noite.
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2: Paizinho, antes de apresentarmos ao Senhor as nossas causas e pedidos, que o Senhor já as conhece, nós queremos render o nosso coração em gratidão ao Senhor, porque até aqui o Senhor tem nos ajudado. Obrigado por cada resposta, obrigado por cada milagre, cada vitória de cura, de libertação, de salvação. Obrigado também, meu Pai, pelo silêncio, pois a resposta para muitos ainda não chegou. Mas esse silêncio nos ensina a nos aproximar mais do Senhor, a depender mais do Senhor e a sermos mais e mais moldados para vivermos a plenitude do milagre que o Senhor vai operar na nossa vida. Não permita que esse silêncio, Pai, venha trazer distância, venha trazer frieza, desânimo, desistência. Muito pelo contrário, que nos desperte a buscarmos cada vez mais a tua face. Eu oro nessa noite pela cura, meu Pai, daqueles que te pedem por cura. Concordo aqui, em nome de Jesus, com a libertação para aqueles que te pedem libertação. E oro também por salvação, meu Pai. Onde houver uma família, meu Deus, orando comigo nessa noite, clamando comigo nessa noite, que a salvação entre nessas casas e alcance aqueles que ali estão perdidos. Nós oramos assim nessa noite, meu Deus, e já agradecemos ao Senhor, já consagrando também ao Senhor o mês de setembro que está chegando. Sabemos que será mais um mês com muitas respostas, milagres, provisão e providência do Senhor, o Deus que nunca falhou e que jamais falhará. Oramos assim, agradecidos, em nome de Jesus. Amém e graças a Deus.

0: Tem notícia da minha família,
1: mano? Opa, tenho sim, velho. Aí, vi seus dois pivetes.
0: Aí, firmeza. Tão
1: com saúde, ah, crescendo.
0: Isso é uma boa notícia, irmão.
1: Opa, boa notícia, cara. Tem outra pra te dar,
0: velho. Aí.
1: Aí, tem o telefone da tua
0: dona. Ah, não acredito. Aí, não Deus tá ouvindo a minha oração.
1: Aí,
0: valeu, parceiro.
1: Mesmo.
0: Aí, irmão, irmão.
1: Vai lá, liga lá,
0: de bom.
1: Fica com Deus.
2: Alô?
3: Alô?
2: Oi, tudo bom? Eu queria falar com a sua mãe.
3: Quem tá falando?

0: meu Senhor, perdoa esse pecador.
1: Ô moço, você tá triste?
2: Não liga pra isso não, deixa pra lá.
1: O que foi?
2: Nada.
1: Você tá chorando?
2: Não, me responde uma coisa. Você se lembra do seu pai?
1: Meu pai? Que pai?
2: É.

0: Depois eu falo.
1: Tá bom. Tchau.
0: Eu sou seu pai. É, precisou acontecer tudo isso na minha vida pra tomar o caminho certo. Alguns dizem que eu tô me escondendo atrás da Bíblia, mas é por dar vida ao que alguns deles dizem, é que eu tô aqui dentro. É muito estranho, muitos não sabem, mas a minha liberdade já começou. Eu vou retornar aqui, dar o testemunho da minha vitória, minha família comigo. E eu agradeço a oportunidade em nome de Jesus Cristo. Amém.

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1: E disse Deus: haja luz. Como é importante a luz. Eu me lembro que na minha infância, e é assim com toda criança, mas naquela época era pior, porque a gente só tinha energia até 10 horas da noite, né? Desligava o motor da cidade, era óleo, e de vez em quando também parava, caía, ficava tudo escuro, né? Aquelas lâmpadazinha de 25 velas, de 30 velas, e quando a energia ia embora, que a gente, a linguagem era diferente lá no interior da Bahia, né? Foi embora a luz, né? Acabou a luz, e quando acabava a luz, a primeira coisa era ouvir a voz de mãe: fica onde você está, deixa que eu vou te buscar, vou te pegar dentro de casa, porque ficava tudo escuro. Até chegar no quarto da mãe, até encontrar a mãe na cozinha, em algum lugar, a mãe ia ao encontro, por conhecer os detalhes da casa. Até porque o escuro propõe algumas coisas que não são boas. No escuro, você tropeça, você pode chutar o pé da mesa. No escuro, você pode bater a cabeça na porta. No escuro, você pode tropeçar, se arranhar, cair. O escuro não é bom. E me lembro que quando voltava a luz, ai, ai, que festa. Era uma gritaria na rua, eu vi os vizinhos gritando. Ainda é assim hoje com as crianças. Ainda é assim hoje com os adultos quando a energia vai embora. As mães ficam desesperadas, os pais querem saber onde os filhos estão e logo procurando um toco de vela para acender, porque ela é necessária. E é assim na vida da gente. Todas as vezes que nós estamos no escuro, e muitas vezes o escuro é proporcionado por nós mesmos, andar no escuro é sempre perigoso. É no escuro onde o marginal procura assaltar, estuprar, matar. O escuro não é uma boa coisa. Estar nas trevas não é uma boa coisa. Boa coisa é estar debaixo da luz. É andar na luz, até porque você enxerga, vai, sabe por onde vai andar, por onde vai passar. E a coisa mais importante da luz é que quando você vai se aproximando dela, você começa a perceber os seus problemas, os seus defeitos, porque perto da luz você vê que sua camisa está suja, que sua calça precisa lavar, que o bico do seu sapato precisa ser engraxado novamente, e no escuro você não vê nada disso. E quando você vê uma pessoa que relaxou na sua vida espiritual, relaxou na sua vida moral, na sua vida pessoal, pode crer, ele está no escuro. E essa é a vantagem de encontrar com a luz. Aí sim, Jesus em um dos seus milagres em palavra disse: eu sou a luz. É como se estivesse dizendo: se você se aproxima de mim, você vai enxergar o que está precisando consertar, o que está precisando lavar, o que está precisando mudar em você, porque a luz propõe isso. E ele disse, é um dos milagres em palavra, são sete, ele disse: eu sou a luz do mundo. E quando a gente anda na luz, a chance de tropeçar é menor, a chance de cair é menor. Quando a gente anda na luz, a chance de enxergar o perigo é muito maior. Então, olha, eu quero desejar para você um dia de luz, e que continue debaixo da luz, e não perca nunca a visão de estar perto daquele que disse: eu sou a luz.
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3: Bom dia, começando mais uma edição do Madrugada Tudo de Bom. Bom dia para você, meu amigo motorista por aplicativo, você que tá trabalhando agora nos hospitais da Grande Vitória, onde quer que você esteja, você, meu amigo caminhoneiro, você porteiro, vigilante, segurança, que papai do céu te abençoe e te guarde, tá bom, meu irmão? Bom plantão para você, bom trabalho, fique ligadinho com a gente, até 4 da manhã, lindos louvores, louvores que marcaram época na nossa Madrugada Tudo de Bom, e a primeira canção está chegando.

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1: Amém, irmãos? Vamos lá. Abra sua Bíblia num texto conhecidíssimo de João 16:33. Evangelho de João, capítulo 16, versículo 33. Tenho-vos dito isso para que em mim tenhais paz. No mundo tereis aflições, mas tende bom ânimo. Eu venci o mundo. A minha palavra aqui para você essa noite é: ânimo ou desânimo? O que determina sobre a sua vida? Você determina sobre uma criança, sobre um adolescente, uma palavra sua, uma comunicação mal. Você é burro, você não vale nada, você não vai ser ninguém, você tome cuidado. Produz desânimo se você deixar uma coisa dessa dominar você. Dois, o que é que pode causar o desânimo? A maneira que você encara as adversidades da vida. Provérbios 24:10 diz: se te mostrares frouxo no dia da angústia, a tua força será pequena. Se você se entregar ao problema, à adversidade, à luta, você vai ficar desanimado, você não vai ter força para enfrentar. É o que diz o texto. Muito cuidado, muito cuidado a maneira que você encara as adversidades. Terceiro, as terríveis lutas da vida. Olha, o apóstolo Paulo, que era um cara animado, ficou desanimado. Ele não vivia desanimado. Mas até Paulo, hein? Não estou falando de Bedeu, não, estou falando de Paulo. Em 2 Coríntios capítulo 7, versículos 5 e 6. Quando chegamos à Macedônia, não tivemos descanso algum, por fora combates, por dentro temores, mas Deus, que consola os abatidos, me enviou a Tito, porque ele estava abatido. Ele estava desanimado. Ele ficou desanimado, não vivia desanimado, mas até o apóstolo Paulo sentiu o drama da terrível luta da vida, ou das terríveis lutas da vida. Segundo lugar, se você quer ser marcado pelo ânimo, tenha bons olhos. Quando Jesus diz: se os teus olhos forem bons, o teu corpo terá luz. Bons olhos é ter uma visão otimista, realista e futurista. Isso aqui que é bons olhos. Bons olhos tem uma visão otimista, realista, não utópica. Não é fingir que não tem problema. Não é fingir que não está atravessando luta. Não é fingir que a coisa está feia. É você saber: mas eu vou vencer, vou romper, vou chegar lá. Porque a maneira que você vê a vida, ela determina como você é. Então tenha bons olhos. Se você tem bons olhos, você vai ter uma vida de ânimo. Ânimo, meu irmão! Deus me trouxe aqui essa noite para dizer para você: você não vai sair daqui cabisbaixo, não vai sair daqui preocupado. Ânimo! Repita aí, por favor! Se a marca da sua vida for o ânimo, aqui está mais um ingrediente. Se a marca da sua vida, uma vida voltada para Deus. Esse texto eu acho um texto lindo do apóstolo Paulo. Ele diz coisas incríveis aqui em 2 Coríntios capítulo 4, a partir do versículo 16. Por isso não desanimamos. Olha a primeira palavra que ele está dizendo. Por isso eu não fico desanimado. Mesmo que o homem exterior se corrompa, contudo o interior se renova de dia em dia. Porque a nossa leve e momentânea tribulação produz em nós um peso de glória muito excelente. Não atentando nós para as coisas que se veem, mas para as que se não veem. Porque as que se veem são temporais e as que se não veem são eternas. Voltar ao início do texto. Ainda que o homem exterior se corrompa, ele não está menosprezando o corpo. E Paulo tinha uma autoridade danada, tomou pedrada, tomou varada. Sofreu no corpo. Ainda que o homem exterior, o corpo, esteja debilitado pela idade, pela doença, ele está dizendo, contudo, o interior. Contudo, o interior, meu irmão, esse aqui não está deteriorado, não. Esse aqui se renova em dia, o homem interior, o homem espiritual. Seus sentimentos, suas emoções, sua vontade, sua consciência, sua fé, o homem interior se renova de dia em dia. Agora ele é abusado, esse cara. Porque a nossa leve e momentânea tribulação. Bem, o apóstolo Paulo, só um casinho para contar para vocês. Ele tomou dos judeus 5 quarentenas menos 1. Vamos lá. Segundo a lei, o cara podia tomar 40 chibatadas. Limite máximo. A malandragem é antiga. Pensa que a malandragem é de hoje? Quando eles queriam matar um prisioneiro, eles davam 39 chibatadas. Não deu 40. Pode dar mais 40. Não matou o cara? 39. Pode dar mais 40. Não matou ainda? Mais 30 até matar. Paulo tomou 5 quarentenas menos 1. É só fazer uma continha. Multiplica 4 por 39 e soma 40. Dá 196 chibatadas. Segundo os estudiosos, arrancava pedaço da carne. O camarada perdia o controle do aparelho digestivo. Já sabe o que acontecia, né? E segundo quem estuda esse negócio, o cara que tomava 5, se tomava 2 menos 1, 79, morria. Paulo tomou 5 quarentenas menos 1. A nossa leve e momentânea tribulação. Tem alguém aí reclamando de alguma coisa? Não? Ninguém está reclamando de nada? Olha o que faz esse cara olhar para a luta e a adversidade que ele passou e diz, a nossa leve e momentânea. Chama de leve e momentânea e vai dizer o que, que acontece com ele. Rapaz, isso é incrível. Produz em nós um peso de glória. Uma experiência espiritual que me fortalece. Lutas e adversidades que me doem, que fazem eu sofrer, não me levam para o desânimo, me fortalece para eu ser melhor. E aí ele vai explicar por que o desânimo não toma conta da vida dele mesmo diante disso. Não atentando nós para as coisas que se veem, mas para as que se não veem. Porque as que se veem são terrenas, passageiras. As que se não veem são eternas. Oh, meu irmão, se volte para Deus. Se volta desanimado por alguma coisa, por alguma luta, por algum sofrimento, se volte para Deus, você vai ter uma outra dimensão espiritual. Ânimo, meu irmão! Repita aí, meu filho, ânimo! Tem tanta coisa que eu podia falar que pode levar você a uma vida de ânimo, eu escolhi algumas. Tem muito mais do que isso que eu estou falando. Também tem tanta coisa que leva ao desânimo, eu escolhi também algumas. Agora, última, em sétimo lugar. Você sabe uma coisa que faz você ficar animado? Ouvir e dizer palavras boas. Ouvir e dizer palavras boas. Você sabe que a murmuração, se tem uma coisa que deixa Jeová indignado, é murmuração. Murmurar é uma reclamação descabida contra Deus, que você está dizendo que Deus não é Deus suficiente na sua vida. É um dos pecados dos 5 que levou Israel a ficar prostrado. 1 Coríntios 10:10, por causa da murmuração. Falar o que não deve, se queixar. Hã? Ó, agora escute isso aqui, meu irmão. As palavras têm um efeito devastador interno e um efeito devastador externo para pessoas, o ambiente e o que você está envolvido. Está em Tiago, capítulo 3, versículo 6. Diz que a língua, o que você fala, contamina o corpo, fatores internos. Inflama o curso da natureza, fatores externos. E é inflamada pelo inferno. Se você pensa que você falar palavras mais perversas, ofensivas para alguém, você só está atingindo a pessoa, você está se atingindo também. O que você fala é internalizado e você não sabe, coisas da tua vida estão acontecendo por causa dessa língua maldosa e perversa. Isso aqui é sério. Isso aqui é muito sério. Eu estou mostrando a Bíblia para você. Hã? O que você fala pode contaminar todo o teu corpo. Gente doente, com doenças graves, doenças psicossomáticas. A pessoa não sabe o que é. Língua peçonhenta de cobra venenosa. É. Queima ela e queima.

fora combates, por dentro temores. Deus que consola os abatidos me enviou a Tito. Quer dizer, Tito trouxe palavras boas para recobrar o ânimo de Paulo. Agora, um cara que eu gosto, e vocês sabem, de falar dele, que está em 2 Timóteo 1,16, é Onesíforo. O que eu acho lindo é que Paulo descreve: o Senhor tenha misericórdia da casa de Onesíforo, que muito me recriou. Não teve vergonha das minhas prisões. Vindo a Roma, me procurou com cuidado e me achou. Olha como é que Jesus trazia palavras de ânimo. Mateus 9,2. Jesus, vendo a fé dos quatro, disse ao paralítico: tem bom ânimo. Diante do impossível, tem bom ânimo. Hã? Tem bom ânimo. A mulher, volto para a mulher do fluxo de sangue, no último grau da resistência. Você já imaginou aquela mulher vindo pelo meio da multidão, cotovelada daqui, empurrão daqui, cotovelada daqui, empurrão daqui. Ela está no último grau para tocar em Jesus. Não tinha mais nada de força. Jesus disse: filha, tem bom ânimo. A tua fé te salvou. Lembra dos discípulos numa tempestade, no meio do mar, já não tinha mais força para remar, estava na exaustão da adversidade. Faz até você ver o que não é real. Vem Jesus sobre as águas, é um fantasma. Jesus se apressa, vai ver o texto de Mateus 14:27. Tem de bom ânimo, sou eu, não tenham medo. Olha como é que ele traz uma palavra de otimismo. Olha o texto de João 16. Você está atravessando luta, está atravessando adversidade. No mundo tereis aflições. Tem de bom ânimo. Eu venci o mundo. Isso não vai te derrotar. Ânimo, meu irmão. Ânimo, meu irmão. Repita aí com força. Uma vida de ânimo com alguns momentos de desânimo que pode ter. O resultado é esse aqui. Você vai ter uma vida cheia de energia, coragem e disposição. Você é uma pessoa de ânimo, coragem, energia, disposição para enfrentar, para prosseguir. Resultado, quem tem uma vida de ânimo é uma vida de movimento. Você não fica parado no lugar da tribulação e da adversidade, você sai. Não vou ficar aqui choramingando aqui, não vou ficar aqui sofrendo, vou sair desse lugar aqui. Vida de movimento. Ai, meu Deus, mais uma, aleluia. Vem mais uma onda ali, ô, meu Senhor. Eu não sou surfista, ô, Jesus. Ô, meu irmão, tenha uma vida de ânimo. Não se esqueça. O Salmo 46, versículo 1 diz: Deus é o nosso refúgio e fortaleza, socorro bem presente na angústia. Vai te ajudar nessa hora, nessa dificuldade. O versículo 11 diz: o Senhor dos exércitos está conosco. O Deus de Jacó é o nosso refúgio. Ânimo, meu irmão. Ânimo. Isaías 41.

com a minha mão poderosa. Oséias capítulo 6, versículo 1 diz: vinde, tornemos ao nosso Deus, ele nos despedaçou e nos sarará, ele fez a ferida e a ligará. O mesmo Deus que permite luta, de diversidade, dia mal, é o mesmo Deus que vai te restaurar, que vai curar e que vai abençoar. Isaías 64:4 diz: desde a antiguidade não se ouviu, nem com o ouvido se percebeu, nem com os olhos viram, um Deus além de ti que trabalha em favor daquele que nele espera. Espera em Deus, irmão, espera em Deus, que a porta vai abrir. Ânimo.

0: não desiste não, tem vitória de Deus pra você, meu querido.
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E a nossa madrugada tudo de bom não para até 4 da manhã. Eu estou aqui com você trazendo lindos louvores, também com palavras que edificam a nossa vida. Como é bom adorar o Senhor Jesus, né? E a Cor da Vida está aqui para ser a sua companhia de manhã, de tarde, à noite e de madrugada também. Você que tá trabalhando, meu amigo, motorista por aplicativo, que papai do céu te abençoe grandemente, te dê um livramento no trânsito e que ele traga para você, meu irmão, boas corridas, que você leve sustento para sua casa. A nossa madrugada tudo de bom não para, tem mais um lindo louvor.

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que o céu te abençoe grandemente, poderosamente, meu irmão. E guarda essa palavra do Senhor Jesus no seu coração, que diz o seguinte: não te mandei eu? Esforça-te e tenha bom ânimo. Não temas, nem te espantes, porque o Senhor, teu Deus, é contigo, por onde quer que andares. Josué 1:9. Então, meu irmão, o Senhor te diz: não te mandei eu? Esforça-te, tenha bom ânimo, não temas, nem te espantes. Ele está contigo na sua caminhada, meu irmão. Então, não há motivos para você sentir medo, desânimo, ansiedade. Não há motivos. Continue caminhando, marchando, firme, porque o Senhor é contigo. Boa madrugada.

0: a nossa madrugada, tudo de bom, não para até 4 da manhã. Eu estou aqui com você, trazendo lindos louvores, também com palavras que edificam a nossa vida. Como é bom adorar o Senhor Jesus, né? E a Cor da Vida está aqui para ser a sua companhia, de manhã, de tarde, à noite e de madrugada também. Você que tá trabalhando, meu amigo, motorista por aplicativo, que papai do céu te abençoe grandemente, te dê um livramento no trânsito e que ele traga para você, meu irmão, boas corridas, que você leve sustento para sua casa. A nossa madrugada, tudo de bom? Não para, tem mais um lindo louvor.
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1: Crianças pensam que o dinheiro é tudo. Homens maduros já sabem que não é. O dinheiro, querido, é um excelente escravo, mas é um péssimo senhor. É isso que o mundo está precisando, de gente diferente. Sabe qual é o grande problema do evangelho? A modernização do evangelho está tornando todo mundo igual. Esse é o grande problema. Vamos falar um palavrão agora, mesmo sendo crente. Por quê? Porque o palavrão é só para ativar, é só para fazer alguma coisa, para extravasar. Vamos nos vestir como todo mundo está se vestindo. Eu digo, de maneira onde não há decência, onde não há ordem. Não estou dizendo para viver de uma forma retrógrada, né? Ultrapassada ou fora, né? Da moda. Não é isso que eu estou dizendo. Mas hoje está difícil demais, dependendo do ambiente que você vá. Você vê pessoas dizendo que são crentes, eu até entendo, porque para mim, crente é a primeira fase, né, do processo. Preste atenção, o diabo é crente, sim ou não? Mas ele não é cristão, certo? Crente é aquele que conhece, entende, respeita e crê. Cristão é aquele que copia Cristo, que segue, que obedece a Cristo. Ser crente é apenas uma primeira fase do processo. Essa é a grande verdade. Eu, quando eu olho a minha caminhada cristã, eu estou aí com 30 anos, 31 anos, né, no evangelho. E eu levei, acredito, que quase 15 para transicionar de crente para cristão. Eu conheço muita gente que ainda não transicionou. É o que o Eduardo estava falando aqui na palavra da oferta. As pessoas fazem as coisas, mas não sabem cuja motivação estão fazendo. Quando nós olhamos para esse posicionamento, o que nós estamos vendo é que Jesus está sendo diferente, né? De uma forma muito sutil, é verdade, mas é diferente. Por quê? Porque defende pessoas que estão sendo acusadas por gente que também erram, porque recebe gente que ninguém receberia, porque conversa com pessoas que ninguém conversaria, porque come com pecadores e se mantém íntegro. É isso. É esse tipo de cristãos que nós estamos precisando. Preste atenção nesse texto, Marcos 10, verso 24. E os discípulos se admiraram dessas suas palavras, mas Jesus, tornando a falar, disse: filhos, quão difícil é para os que confiam nas riquezas entrar no reino de Deus. Os discípulos agora ficam apavorados. Jesus acaba de dizer para um milionário, um cara cheio da grana, um garoto, um rapaz. Jesus disse: olha, vai, pega tudo que tu tens, dá aos pobres, dá para os pobres tudo que tu tem. Depois você vai ter um tesouro no céu e aí você vem e me segue. Eles disseram: não, não é isso. Você tem que falar para ele que ele tem que se converter, pegar o dinheiro dele, ser dizimista, ser ofertante. O senhor está rompendo o modelo. Ele disse: não, ele está preso no dinheiro. Eu quero mostrar para ele e para todos que o meu modelo é diferente. Então ele pega tudo que tem, e se ele acha que eu estou mandando ele me seguir porque eu estou de olho nos bens materiais, manda ele pegar todos os bens e dá para pobre. E quando ele não tiver nada, ele vem para mim, para que ele descubra que eu quero ele, não os bens dele. Porque a grande verdade é o seguinte, irmão: basta Jesus ter você, que ele tem tudo que você tem. Essa é a grande verdade. Ele quebra isso porque ele é o líder. Ele precisa de dinheiro para seu ministério? Sim, ele precisa. Ele precisa de uma estrutura para fazer. Mas quando ele diz isso, ele quebra, sabe, um modelo, dizendo: pega. E preste atenção que ele não está mandando o cara vender nada. Eu acabei de falar para você esse texto do jovem rico, certo? Ele também está lá em Lucas 18. No 19, Jesus entra na casa do Zaqueu, que é rico. No capítulo 18, ele fala de um jovem rico, certo? E diz que é muito difícil um rico entrar no reino dos céus. Mas no 19 ele entra na casa de um rico e diz: hoje veio salvação a esta. Porque o problema não é o dinheiro, é o coração. O coração do garoto está no dinheiro. O coração do homem, o que a diferença para ter dinheiro é só uma: é maturidade, meninice. Crianças pensam que o dinheiro é tudo. Homens maduros já sabem que não é. O dinheiro, querido, é um excelente escravo, mas é um péssimo senhor. E é assim que funciona. Jesus está quebrando quando ele diz para o camarada, lembra de Geazi? Quando Naamã quer dar uma oferta e Eliseu não recebe, Geazi fala: rapaz, você é doido? Esse novo convertido, cheio da grana, vamos depenar ele. Hoje a gente vive debaixo, infelizmente, de uma mentalidade assim. Se o camarada tem dinheiro, é rico, ele é poderoso, ele tem. Jesus disse: ó, eu vende tudo que tu tem e dá para os pobres, você vai ter um tesouro no céu. Depois, quando você estiver duro, aí pode vir que eu quero você e não seu dinheiro. Ele não entendeu a mensagem, virou as costas e foi embora. Mas não era uma mensagem que seria dito por um fariseu. Não era. O próprio Judas, quando viu a mulher derramar um unguento nos pés de Jesus, disse: isso poderia ser vendido. Jesus falou: você não está entendendo. Os pobres vocês sempre vão ter convosco. Fica quieto, camarada. Deixa a dona cumprir. É essa diferença, sabe? Que nós precisamos, muito mais do que olhar em Jesus, é ter no ambiente cujo qual nós frequentamos. Mas eu queria que você entendesse uma coisa. Marcos, capítulo 4, verso 41. E sentiram um grande temor. Novamente eles estão surpresos. E eles dizem uns aos outros: mas quem é este que até o vento e o mar lhe obedecem? Eles estão andando com Jesus, estão vendo Jesus conversar com gente que ninguém conversava. Eles estão andando com Jesus, estão vendo Jesus parar para lidar com situações de maneira cuja qual eles sabiam que nenhum dos líderes daquela época. Ele entra em casa que ninguém entra, ele conversa com ninguém, né, com pessoas que ninguém conversaria. Ele defende pessoas que estão erradas. Ele conversa e recebe crianças. Ele diz para os ricos: não preciso do seu dinheiro. E agora ele diz para vento e o mar: fica quieto, acalma-te. Os discípulos estão entendendo que ele é muito diferente de tudo que eles já viram até o presente momento. Mas é com a mulher samaritana, é com Natanael, que Jesus mostra uma grande lição. João capítulo 4, verso 19. E disse-lhe a mulher: Senhor, eu vejo que o Senhor é profeta. Coloca para mim João 1:47. Jesus viu Natanael vir ter com ele e disse: dele: eis aqui um verdadeiro israelita, em quem não há dolo. Bota o verso 48 para isso. Disse-lhe Natanael: de onde o Senhor me conhece? Ou de onde me conheces tu? Jesus respondeu e disse: antes que Filipe te chamasse, eu te vi estando tu debaixo da figueira. Preste atenção e eu termino aqui. Jesus disse para a mulher samaritana: você não sabe quem eu sou, mas eu sei quem você é. Jesus disse para Natanael: você não faz ideia de quem eu sou, mas eu sei quem você é. É importante nós entendermos isso. Nós sabemos poucas coisas sobre ele, mas ele sabe tudo sobre nós. Ele sabe tudo sobre a sua infância. Ele sabe tudo sobre a sua adolescência. Ele sabe tudo sobre a sua juventude. Ele sabe tudo sobre o seu casamento. Ele sabe tudo sobre os seus negócios. Ele sabe tudo, tudo, tudo a seu respeito. Essa é a grande verdade. Porém, ele é diferente. Talvez qualquer pessoa que soubesse tudo sobre nós usaria um pouco desse tudo para nos constranger, para nos pressionar, mas ele não. A proposta dele é dizer: eu sei quem você é, eu sei que você está errado, mas eu vou te defender. Eu sei que ninguém gostaria de comer com você, mas eu gostaria. Eu sei que ninguém gostaria de estar perto de você, mas eu quero. Mas eu não mereço, pois é. Eu sei quem você é, eu não estou enganado. Eu quero mudar a sua história. Eu quero ter a oportunidade de entrar na sua vida e mudar a sua história para sempre. A grande questão é: as pessoas precisam se surpreender quando você sair da igreja com Jesus. Essa é a grande verdade. As pessoas precisam se surpreender com as suas ações, com seus posicionamentos, com a sua fala, com a sua conduta, com as suas postagens. Elas precisam surpreender ou se surpreender quando olhar para você. E a surpresa tem que ser de uma forma positiva, onde você mostre que você é diferente. É só isso. Jesus nunca disse: olha, gente, eu sou diferente dos demais, eu sou melhor do que os demais. Ele nunca disse isso, mas todo mundo que olhava para ele disse: nunca vimos alguém como ele. Note como ele é diferente. Ninguém te condenou, querida. Se ninguém te condenou, eu também não te condeno. Vá e não peques mais.
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0: bom. E eu quero te dizer que Deus vê o que ninguém vê. Seu esforço, suas lágrimas e suas orações não passam despercebidos pelo Senhor Jesus. Saiba disso. Às vezes nós pensamos assim: o Senhor já não me ouve mais. O Senhor já não ouve mais as minhas orações. Quanto tempo que eu venho orando? Quanto tempo que eu venho pedindo e não tenho a resposta? Meu irmão, não desista, não desanime. Deus tem contemplado as suas lágrimas e a sua vitória está chegando. Basta que você continue crendo, continue buscando, continue aos pés do Senhor Jesus, que a sua vitória vai chegar. Confie em Deus. Boa madrugada.
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0: E a nossa madrugada tudo de bom não para até 4 da manhã. Eu estou aqui com você trazendo lindos louvores, também com palavras que edificam a nossa vida. Como é bom adorar o Senhor Jesus, né? E a Cor da Vida está aqui para ser a sua companhia de manhã, de tarde, à noite e de madrugada também. Você que tá trabalhando, meu amigo, motorista por aplicativo, que papai do céu te abençoe grandemente, te dê um livramento no trânsito e que ele traga para você, meu irmão, boas corridas, que você leve o sustento para sua casa. A nossa madrugada tudo de bom não para, tem mais um lindo louvor.
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2: E começou! Vida Sertaneja, que maravilha, que dia lindo, as primeiras horas desse dia, e a partir de agora vamos sertanejando, vamos juntos até as 5 horas da manhã, ó, daqui a pouquinho, meu querido irmão Samuel Silva chega por aqui com um Bom Dia Cor da Vida. Enquanto isso, vamos sertanejar juntos, vamos lá então, começando Vida Sertaneja.

Sertaneja, pra começar o dia, as primeiras horas desse dia lindo, dia abençoado, com a proteção do Papai do Céu sobre a sua vida, meu irmão, que Deus te proteja sempre, faça sua oração, peça pra Deus te dar força, guardar a sua vida, te dar livramento sempre, meu irmão, muita força aí no seu dia a dia, lembrando a você que, ó, tem muitas promoções aqui, participa comigo, escolha a sua promoção, 988991029, cadastre-se e fique sintonizado pra acompanhar o sorteio, Vida Sertaneja continua!

0: maravilha, maravilha, maravilha do Senhor Jesus. Vida Sertanejo, o melhor do sertanejo gospel no seu rádio. Vamos sertanejando até 5 da manhã. Daqui a pouquinho tem pra você Bom Dia Cor da Vida. O Vida Sertaneja continua. Daqui a pouco tem Bom Dia Cor da Vida. 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

0: Celino Marçal, aqui na Rádio Acorda Vida, breve virá na sequência. Você ouviu também Sila e Simões e Preto no Branco, Agora Eu Vejo, e Camille Santos, Vencendo de Joelhos. São 5:16, você vai participando aqui do nosso Bom Dia Acorda Vida hoje. É dia 1º de setembro, minha gente! Ê, coisa boa!
1: Brasil!
0: Finalmente, o mês de setembro chegou, né? Bom demais ter você por aqui. Eu sou o amigo Samuel Silva.
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0: Fecha comigo que eu fecho contigo, hein? Vamos juntinhos até às 8 horas da manhã aqui no nosso Bom Dia Cor da Vida. Olha, galera, nessa madrugada tá ventando bastante devido aos ventos fortes na terceira ponte. Eu já vim aqui pra Rádio Acorda Vida com mais cautela, por isso hoje eu cheguei um pouquinho mais atrasado, tá bom, minha turma? Então, a segurança em primeiro lugar. E vamos que vamos, né? Vamos seguindo aqui com muita música bonita e a sua participação. Você vai mandando aí o seu nome, seu bairro. Daqui a pouquinho tem a reflexão do dia. Agora tá chegando aqui na Rádio Acorda Vida notícias com a Larissa Farias. Não é isso, Larissa? Chega mais. Bom dia pra você.
3: Ei, Samuel, mais de um mês após derrota na final da Copa do Mundo de 2026, Lionel Messi anunciou sua aposentadoria da seleção argentina. Nas redes sociais, o camisa 10 comunicou seu afastamento definitivo da Albiceleste após mais de 20 anos de serviço em uma carta escrita aos seus fãs. Além da derrota na final da Copa do Mundo, Lionel Messi sofreu recentemente com o falecimento de seu pai. Em meio a esse cenário, o jogador decide seguir sua carreira dedicando-se integralmente ao Inter Miami, com o qual tem contrato até 2028. Direto da redação da Rádio Acorda Vida, Larissa Faria.
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0: coisa linda demais. Felipe Rodrigues, Melhor Lugar. São 5:27. Chegando o oferecimento da reflexão do dia pra você aqui na Rádio Acor da Vida FM.
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0: Deixa eu abrir aqui o oferecimento pro Roberto Carlos Sacramento, do bairro Prolar, pro Elciene, do bairro Magistrado, em Jacaraípe, pro Cristian Loureiro, tá em Santa Inês. Vai também a reflexão aqui para o Hélio Cardoso, pro Tony César Rufino do Ibis, pro Lorival Pereira Passos de Consolação, pra Maura Machado Ferreira de Santa Teresa Vitória. Vai pro Dilson Gonçalves do bairro Perobas, vai pra Sueli Teodoro da Praia de Itaparica. Oferece a mensagem de reflexão para sua irmã Vanessa, pro cunhado Fabiano, pros irmãos Heitor, Bernardo e Leonardo. Vai também a mensagem de reflexão para Sidneia Silva de Sotema. Vai para Vera Lúcia Estolano do bairro Vila Independência, para Sara Seabra de Cobi de Cima, pro Edilberto de Santana do bairro Bandeirantes. Vai pro João Carlos Ferreira, tá ligado com a gente no Cruzeiro do Sul, a Josimar Mitex do bairro Vila Prudêncio. Vai pro pastor Mário César Oliveira, oferece aqui para todos os amigos lá do CEASA, pro pastor Paulo Sérgio do Romão, pros irmãos da Igreja Assembleia de Deus Cairóis de Araçais, inclusive hoje tem culto, né? Um abração aí, tudo de bom. Vai para todos que estão ligados aqui na FM, que é tudo de bom. Vai para sua irmã, que sempre está na sintonia, que é vigilante, serva do Senhor aí, curtindo e ouvindo a Cor da Vida. Vai também para Ana Maria Thompson, do bairro São Marcos, está no Espaço Universo Mulher. Tiago Trevesani, de Jardim Botânico. Vai para o Gilson Cabral, de Vista Dourada. Vai para o tio Márcio e tia Vânia, de Vila Prudêncio. Vai aqui para o pastor Paulo Sérgio do Romão, tá ligadinho com a gente. Vai para Lenir Costa Martins, também tá ligadinha na Cor da Vida FM, tá no bairro Nova Betânia. Vai pro Elber Ferreira, de Morada da Barra. Vai também a mensagem aqui para Gabriele de Porto Novo, oferecendo aqui para todos da padaria Arthur e Juliana, pro Ronaldo Elisiário, também na sintonia com a gente em José de Anchieta. A Raimunda de Nova Carapina 1, tá ligadinha. Também participando aqui o Valdeir Pereira, sempre ligado, sempre ouvindo a Cor da Vida do bairro Aparecida. A Francisneia na Bahia, tá ligadinha com a gente, juntamente com o esposo, o Silvio e toda a galera aí da padaria. Edilberto de Oliveira, tá ligadinho aqui, ó, maravilha. Eliseu Batista, da padaria Cobilândia, oferecendo aqui para todos da padaria Cobilândia, para Jeane, Josenir, e o que é o padeiro aí, né? Abençoado, Deus abençoe a vida de cada um de vocês aí. Jaqueline da Rocha, do bairro Porto de Cariacica, também tá aqui ligadinha. A Marinete Furlan, do bairro Cangaíba. Fábio Paiva, do bairro Conquista. Até às 7 da manhã, de plantão e ligado aqui na Cor da Vida. O Robson Fernando, também tá ligado com a gente aqui no bairro Estrelinha. O Alessandro Salomão, ligadinho com a gente aqui, forte abraço aí, tudo de bom. Vai também para Paula de Bicanga, um abraço aí, tudo de bom, para todos que estão ouvindo a Cor da Vida, um forte abraço aí, bacana. Chegando agora um momento de reflexão, né? Para você que tá na sintonia, vamos então abrir aqui a reflexão do dia de hoje.
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0: Hoje nós vamos falar da história de Josué. Seja forte e corajoso, disse o Senhor para Josué. A história do livro de Josué nos ensina que Deus não prometeu a Josué a caminhada sem dificuldades. Ele prometeu estar com ele durante toda a caminhada. Quando Josué assumiu a liderança do povo de Israel, depois da morte de Moisés, ele tinha grandes desafios pela frente. Era natural sentir medo, insegurança e responsabilidade. mas Deus lhe deu uma orientação clara. Seja forte e corajoso. Não tenha medo, nem desanime, pois o Senhor, seu Deus, estará com você por onde você andar. Essa palavra também fala conosco até hoje. Muitas vezes estamos diante de situações, aquelas que parecem maiores do que as nossas capacidades. Uma decisão difícil, uma mudança, uma luta familiar, um projeto que parece impossível, ou simplesmente um futuro que ainda não conseguimos enxergar. Josué nos ensina que coragem não significa ausência de medo. Coragem é continuar avançando mesmo quando o medo está presente, confiando que Deus está conosco. Talvez você esteja olhando para o seu Jordão e pensando, como que vou atravessar? Talvez a resposta ainda não esteja clara, mas não permita que aquilo que você ainda não vê impeça você de caminhar pela fé. Deus disse a Josué,

porque o caminho ficou difícil. Não abandone seu propósito porque surgiram obstáculos. Não deixe o medo decidir o seu futuro. Não dê ouvido para palavras negativas. Continue avançando. Deus não exige de você que você saiba tudo o que vai acontecer. Ele pede apenas para que você confie e dê o próximo passo. Hoje escolha ser forte, escolha ser corajoso, escolha confiar. O mesmo Deus que esteve com Josué continua sendo fiel até hoje. Então peça ao Senhor que, quando sentir medo, para te lembrar que você não está sozinho, que Ele dá força para enfrentar os desafios, sabedoria para tomar decisões, fé para continuar avançando. Peça ajuda ao Senhor a não olhar apenas para o tamanho dos obstáculos, mas para a grandeza dele, que caminha com você, caminha conosco. Que possamos ter coragem para dar o próximo passo e confiança para entregar o futuro em tuas mãos. Essa é a mensagem para você hoje. Seja forte e corajoso.

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8: Bora certinha, 5:45. Daqui a pouquinho tem alô, alô, tudo de bom.

0: Calma, Carla! E Abeli Murilo! Messias! Alô, alô, tudo de bom? Ó, deixa eu mandar aquele abraço aqui pra você que tá participando aqui comigo, Cosme Ferreira, tá aqui ligado com a gente também, um forte abraço aí pra todos do Parque Moscoso. Alô, alô, tudo de bom aqui também? Pro nosso amigo Anderson Marcos, tá ligado com a gente? Um forte abraço aí pro pessoal de Coqueiral de Taparica, sempre ligado, sempre ouvindo aí a Cor da Vida. Participação aqui da Helena Maria de Jesus, também na sintonia, o Jacelon Barbosa do Residencial Tubarão. Um abração aí para todos da Igreja Paz Church Serra, pastor Gessiel e pastora Mara. E vai um abraço aqui para a esposa Milene Barbosa. Um abração aí, grande Jacelon. André Luiz Ferreira também na sintonia com a gente aqui. Agora chegou o momento da galera participar com áudio. Alô, alô, Edinaldo. Fala aí, Edinaldo.
1: Olá, Samuel. Bom dia, ausência da Cor da Vida FM. Edinaldo Ferreira de Vale Encantado. Hoje é dia 1º de setembro. Vamos acordar, vamos que vamos. Terça-feira é hora do galo cantar, da vaca berrar e do gato miar. Hora de acordar. Agora são 5:46. É hora que eu tô saindo de casa. Bom dia pra todos, que Deus abençoe. Bom dia, boa vida.
0: Valeu, grande Edinaldo. Mais uma participação aqui. Vamos lá, você participa, você manda o seu alô.
2: Muito bom dia, bom dia. Bom dia, Cor da Vida. Bom dia, Samuel Silva.
0: Bom dia, bom dia.
2: Vamos esperar mais um dia.
0: É verdade.
2: Ótimo. E abençoado terça-feira a todos. Dia maravilhoso com a graça de Deus. Aqui é o dia Alexandre de Carapina. Saudações tricolores.
0: Valeu, grande Aldir. Mais uma participação aqui no Zap. Vamos lá. Fala, meu povo.
3: Bom dia, Cor da Vida. Aqui é o Wesley de Nova Rosa. Queria mandar um abraço para todos os ouvintes aí ligadinho na Cor da Vida. Especialmente o meu amigo Lemão do Furacão, que foi campeão cariacicense.
0: Aê, ó.
3: Manda um alô aí, meu amigo. Tudo de bom.
4: Brasil.
0: Parabéns aí pro alemão, hein? Um abração aí, tudo de bom. Big Benção, tá na sintonia. Fala, Big Benção.
5: Bom dia e a paz do senhor Samuel Silva, o Big Benção. Gostaria aqui de mandar os meus alunos, meus abraços para você, sua esposa Rosana, pastor Valdo, pastor Carlos Salvador, Thiago Canezone, também José Lúcia, as irmãs Débora e Leia de Portugal, ok?
0: Vamos lá, valeu. Ó, o galo tá cantando, hein? Manda o alô aqui no Zap Zap 988991029. Mais uma participação.
6: Bom dia, meus amigos da Cor da Vida. Aqui é o Robson. Robson Carioca, aqui do bairro Estrelinha. Mandando um forte abraço aí para os meus amigos Camelô, que trabalham dentro dos ônibus aí, a rapaziada do Ponto Queijo. Tá bom? Mandar um forte abraço aí para o pastor Deron de São Pedro, que foi contemplado ontem com essa Bíblia maravilhosa aí. Pela Cor da Vida. Forte abraço.
0: Valeu, meu irmão. Um abração e tudo de bom. Mais uma participação aqui. Vamos lá.
7: Bom dia, meus amigos. Samuel Silva.
0: Bom dia.
7: A paz, senhor.
0: A paz, meu
7: Roberto
0: querido.
7: Carlos por lá. E uma boa terça-feira aí para todos, né? Para você, para Rosana, sua esposa.
0: Obrigado.
7: Para toda a família aí, todos os ouvintes que estão sintonizados com a Cor da Vida. E vem aqui desejar, né, aqui nossa pastora. Pastora Iná faleceu ontem, foi sepultada ontem, cumpriu sua missão aqui na terra, que Deus acolha a alma dela, amém?
0: Amém, meu irmão. Nossos sentimentos aí pra família da pastora. Mais uma participação aqui, o Gilson Cabral, tá ligado.
8: Bom dia, Samuel Seu, bom dia pro meu neto Pedro Luana, bom dia pra tua mãe, bom dia pra todos os ouvintes da Rádio Cor da Vida. Cucuru, cucuru, cucu, acorda, testou. 1º de setembro.
0: É 1º de setembro, né, Gilson? Valeu aí pela participação. Quem também tá por aqui, ó, fazendo a festa, tá na cama, tá debaixo do edredom, é o meu amigo pastor Paulo Sérgio, tá de folga hoje, rapaz, como que ele conseguiu tirar essa foto aqui debaixo do edredom, hein?
9: Bom dia, Samuel, acorda, menino, pega o tubarão. Fala, pastor Paulo Sérgio, tô de volta em casa, no casebre, glória, Samuel, só ninguém. Onda, Vidão, Panhão, Daniel, ah, glória, manda um abraço pra esposa, mas de sua padaria, viu, do irmão, na minha comunidade do irmão, Xará, todo mundo ouvindo, bati, pela padaria, hein, olha aí, Ó, Maurinho, todo mundo ouvindo, ó, o galo, hein?

Eli Soares, Boa Nova e a participação do Morada aqui na Rádio Acorda Vida. 6:04, daqui a pouquinho tem o nosso desafio bíblico. Você vai participando aqui comigo, hein? 988991029. Aproveita aí, ó. Manda o seu alô, manda aí o seu abraço todo especial. Já já eu tô de volta.

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11: Vamos lá, meu povo, Desafio Bíblico chegando aqui na Rádio Cor da Vida FM, hoje valendo pra você aqui no nosso Desafio Bíblico, o kit Bom Dia Cor da Vida. 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A pergunta do nosso desafio bíblico: quem escondeu os espias enviados por Josué em Jericó? Participa aqui comigo no zap em 988991029. É o desafio bíblico que está no ar.
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11: Vamos que vamos.
12: No comando, Samuel Silva.
11: Fecha comigo que eu fecho contigo. 6:10.

0: que eu sou isso, Ellen, acende outra vez. Na sequência, você ouviu aqui sucesso com Fernanda Brum, Onde o Fogo Não Apaga, e Anderson Freire, Toda Glória a Ti. Deixa eu mandar aquele bom dia pra você na sintonia. Mandar um abraço aqui pro Carlos Alberto, do bairro Universal, a Jandira, também tá ligadinha, sua mãe, né? Mais participações aqui, o Ailton Borges Freitas, também tá ligado com a gente aqui, um forte abraço aí, tudo de bom pra você. Vai o alô, alô aqui pro Leonardo Machado, tá em Soteco Viana. O Wexley Andrade, de Vista Dourada. Juan Victor, também na sintonia aqui com a gente. Um forte abraço aí, tudo de bom pra você. Vai o abraço aqui para Helena Maria. Vai o alô, alô aqui pro Aldir Alexandre. O Cosme da Vitória. E um abraço aqui pro Thiago Trevisani. Valeu aí pela participação. Daqui a pouquinho eu tô de volta. Já já tem a pergunta do nosso desafio.
1: A segunda ponte será interditada totalmente nos dois sentidos a partir de amanhã para a implantação da quinta faixa de rolamento e modernizar a iluminação. Os bloqueios ocorrerão de 9 da noite às 5 da manhã, de segunda a sábado. A interdição noturna permitirá a remoção das barreiras centrais de concreto e a instalação de um novo sistema de iluminação lateral. Durante o bloqueio, os condutores deverão utilizar a ponte Florentina Vidos, conhecida como Cinco Pontes, como rota alternativa. Placas de sinalização, faixas aéreas e sinalização vertical de advertência regulamentada pelo Conselho Nacional de Trânsito, CONTRAN, vão orientar os motoristas nas proximidades da interdição. Direto da redação da Rádio Acor da Vida, Larissa Faria.
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6: Hora certinha, confira, 6h30. Você tá ali, ó, ligadinho na Cor da Vida FM, vai participando. E a pergunta aqui do nosso desafio: quem escondeu os espias enviados por Josué em Jericó? Aproveita aí, ó, já manda o seu alô, alô, tudo de bom.

0: Isadora Pompeu, aqui na Rádio Acorda Vida, Preciso Entender. Na sequência, Morada, Só Tu és Santo. Juninho Black, Sonhos de Deus. Daqui a pouquinho tem Destaque do Dia. Já já tem a reta final aqui do nosso Desafio Bíblico.
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8: Olá, reta final aqui do Desafio Bíblico. Valendo kit Bom Dia Cor da Vida. A pergunta tá aqui, ó. Quem escondeu os espias enviados por Josué em Jericó? Participa aqui comigo no zap 988991029.
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8: Melk Vilar, era eu, destaque do dia.

Conde Raquel Novaes aqui na Rádio Acorda Vida. Daqui a pouquinho tô de volta. Agora tá chegando intervalo depois o horário eleitoral e no finalzinho, logo após o horário eleitoral, vamos estar com o resultado aqui do nosso desafio. A pergunta para você responder, ó: quem escondeu os espias enviados por Josué em Jericó? Participa aí, ó, valendo kit Bom Dia Cor da Vida pra

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0: 59 minutos, 50 segundos.
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0: 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Vamos lá, meu povo, informação do trânsito pra você aqui na Rádio A Cor da Vida FM. Vamos lá, você que tá aí na sintonia, pode mandar informação aqui pro nosso WhatsApp, 988991029. Vamos lá, informação chegando pra você aqui na Rádio A Cor da Vida FM, hein? Ó, vamos lá, informação pra você. Na Avenida Mestre Álvaro na Serra, temos trânsito intenso nesse momento. Você que está passando aí agora, seguindo para a Rodovia das Paneleiras, está encontrando trânsito lento. Velocidade média de 10 km por hora. Para quem está passando nesse momento pela Avenida Fernando Ferrari, seguindo para a Ponte da Passagem, em direção à Reta da Penha, também trânsito lento, hein? Na terceira ponte, na Avenida Carioca, trânsito com velocidade média de 10 km por hora, sentido terceira ponte. Trânsito. Giro no trânsito.
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1: Vamos lá, pergunta do Desafio Bíblico. Foi essa aqui, ó. Quem escondeu os espias enviado por Josué em Jericó? Você que respondeu, Raabe, respondeu corretamente. Parabéns aí pra você. Quem tá levando aqui o kit Bom Dia Cor da Vida foi o Wexley Andrade de Vista Dourada. Final do telefone 7636. Parabéns aí pra você. Tá levando aqui, ó, de presente, camisa da Rádio Cor da Vida FM, Bíblia da Link Móveis e o copo da Print Center. Parabéns aí, Wexley. Valeu aí pela participação. Bom, você vai participando. 8 da manhã vamos liberar o par de ingressos pro Circo Máximos. Você que tá afim de ir no Circo Máximos nesta quarta-feira, espetáculo das 8 da noite, é só participar comigo aqui, digitando aí, ó. Esse par de ingressos já é meu.

0: Fantástica Maísa, não me deixe esquecer. Na sequência, você ouviu Juliane Souza, a Jesus e Coração Igual ao Teu. Felipe Rodrigues, Tudo é Perda. 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
2: Apesar das minhas fraquezas, eu faço um compromisso com o Senhor de ser fiel e não fazer mais a vontade da minha carne, mas a vontade do Senhor em mim. Por isso eu te peço, Senhor,

0: Imagens Danese, compromisso. Na sequência você ouviu também Gertion Chip e Paulo Neto, Uma Carta Viva. Bom, encerrando por aqui mais uma edição do nosso Bom Dia Cor da Vida, encerrando também com resultado de promoção, hein? Quem tá levando aqui o par de ingressos pro Circo Máximos, armado na Avenida Mestre Álvaro, ao lado do Hotel Ibis Vitória, ingressos válidos para quarta-feira, dia 2 de setembro, às 20h. Foi a nossa amiga Ana Maria Guissolf Souza, de Jardim Tropical, final do telefone 4098. Parabéns aí para você, Ana Maria. Seu nome vai estar na portaria do circo, tá bom? Meu amigo Luciano Lopes está chegando por aqui com mais uma edição do Alegria, Alegria.
1: Fala, Sabucão, estamos chegando aí nesse 1º de setembro, né? Que Deus esteja nos abençoando neste mês, nos guardando, nos livrando de todos os males, e vamos que vamos, porque a primavera também tá chegando com muitos prêmios aí, tá bom, Sabuca?
0: Maravilha, então você que tá aí na sintonia, fica na expectativa, hein? Tem muitos prêmios vindo por aí. Tô indo nessa, amanhã 5 da manhã, quarta do açaí, tem pote de açaí pra você amanhã, a partir das 5 da matina. Forte abraço!

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bom dia, povo lindo e abençoado da família, tudo de bom? 8:05, estamos chegando, terça-feira, enfim, chegou o setembro, né, minha gente? Com ele, tá chegando aí a primavera e a Rádio Cor da Vida, a família, tudo de bom? Deseja você, onde quer que esteja aí, o mês abençoado, com muitas respostas de Deus, com muitos milagres de Deus na sua vida, tá bom? Vamos juntos a partir de agora, até o meio-dia, com mais uma edição do nosso campeão de audiência, alegria, alegria, e é bom demais ter você aqui com a gente. Que tal você já começar esse mês gravando aquele áudio? Grava aí agora, grava aquele áudio.

da redação com a nossa querida Larissa Faria. Tem informações do trânsito também daqui a pouquinho. E já já, alô, alô, tudo de bom. Tudo isso e muito mais nesse 1º de setembro de 2026. Bom dia, bom dia!

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0: pecados, verdadeiramente nós fomos comprados pelo precioso sangue de Jesus. Ô, glória! 1º de setembro, novo mês, né, minha gente? E por sinal, uma manhã abençoada de terça-feira, céu azul, sol tá brilhando. Quantos motivos nós temos para engrandecer, louvar ao Senhor, porque até aqui ele tem nos ajudado. E agora eu gostaria de convidar você a conferir comigo mais uma palavra amiga.
1: Palavra amiga.
0: Palavra amiga desse 1º de setembro está no livro do profeta messiânico Isaías, lá no capítulo 49, somente o versículo 16. Presta atenção porque eu creio que Deus vai falar profundamente no seu coração nesta manhã. Isaías 49, versículo 16, onde Deus diz assim: eis que na palma das minhas mãos te tenho gravado. Vou repetir: eis que na palma de minhas mãos te tenho gravado. Esse é um versículo que nos traz uma segurança tremenda de que o mundo está desabando. Podemos passar até pelo vale da sombra da morte, mas você, meu querido irmão, minha querida irmã, nós temos os nossos nomes inscritos na palma das mãos do nosso Senhor. Lá está gravado o seu nome, lá está gravado o meu nome. E tem mais: não está gravado com uma tinta qualquer que se perde com o tempo, está gravado com o selo da marca do sangue de Jesus Cristo que foi derramado na cruz do Calvário. Que amor eterno é esse? Esse versículo nos mostra claramente que Deus nunca, como a palavra garante, jamais vai esquecer e abandonar você. E é uma demonstração de um cuidado que nos preenche e que ao mesmo tempo nos constrange. Porque é uma promessa, né? Uma vez seu nome estando gravado na palma das mãos do Senhor, o meu nome ali também gravado, é uma promessa de proteção e de que você não é qualquer um. É uma promessa de um valor pessoal imenso. Deus te ama, meu irmão. Deus te ama, minha irmã. Significa que você é importantíssimo e parte de todo aquela manifestação de entrega de Jesus na cruz do Calvário. Então, onde quer que você esteja, talvez você um dia tenha sido abandonado, ficou frustrado por confiar em alguém e essa pessoa te decepcionou. Somos humanos, é assim mesmo. Mas o Senhor tem o seu nome que está ali, gravado na palma de suas mãos. Você sabia que está ali escrito o seu nome? Na palma das mãos do Senhor? Olha que bênção. Então saiba que ele nunca se esqueceu, ele jamais vai abandonar você. E que por estar você ali, nós gravados na palma das mãos do Senhor, nós podemos contemplar que milagres vão chegar. Passa o tempo que passar, a cura, a libertação, a salvação, a promessa de Deus vai se cumprir na sua vida. Um dia, Deus olhou para mim e para você e disse: escreverei e guardarei e gravarei o nome deles na palma de minhas mãos. Deus te ama e não permita que nada, nenhuma circunstância, não permita que as adversidades da vida venham tentar roubar essa revelação poderosa do Senhor em nossas vidas. Ele nos ama e o nosso relacionamento com ele não está baseado nas circunstâncias, se estamos bem, se estamos felizes, se estamos com saúde, se estamos empregado. O nosso relacionamento com ele está selado pelo sangue de Jesus e na palma das mãos do Senhor ele tem o seu nome ali gravado. Palavra amiga de hoje e um mês de setembro cheio, transbordante da presença de Deus na sua casa, na sua família e em toda a sua vida. Palavra amiga de hoje.
2: Aleluia. Ele é o mesmo. Ele trabalha em teu favor, querido. Desde a antiguidade, ainda não se viu, ainda não se ouviu, Deus que trabalha em favor daqueles que nele esperam.

Tem raiz, morada não chore, João, e tivemos aí trazendo a arca, lembra, Senhor? 8:39, 8:39, manhã de terça-feira, 1º de setembro, vamos

0: aquela caminhada, aquela pedalada, tá me ouvindo aí, tá curtindo o primeiro Alegria, Alegria do mês de setembro. 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
5: 8h45, informações do trânsito na Grande Vitória, você já sabe, né? Terceira ponte aqui, sentido Vitória, Vila Velha Vitória, trânsito bem lento, né? Então o pessoal vai aproveitando para aumentar um pouquinho o volume do rádio aí, né?

0: nossa gente, o 029 de trânsito. Você vai passando informações pra gente também aqui na Cor da Vida, hein?
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0: Então capricha aí na sua mensagem. Grava aquele áudio agora. Hoje é 1º de setembro. Já libera aquela mensagem abençoada, mandando bom dia pra todo mundo, desejando uma terça maravilhosa, desejando um mês de setembro abençoado pra todos aí. Participa comigo. Daqui a pouquinho vou liberar sua voz aqui no Alô, Alô, tudo de bom, hein? 988991029.
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0: momento, nosso alô, alô, tudo de bom? Todo mundo soltando a voz nesse 1º de setembro. É, todo mundo soltando a voz e liberando bênçãos, né? Como é bom você proclamar através dos seus lábios, do fôlego de vida que Deus te deu, bênçãos na vida das pessoas, né? E tá todo mundo participando. 988-991029. Vamos com a família, tudo de bom, soltando a voz aqui no Alegria, Alegria.
1: Bom dia, cor da vida. Aqui é o Robson Carioca, o camelô dos ônibus aí. Queria mandar um forte abraço pro pastor Derones, que Deus é grande em sua vida, meu pastor.
0: Valeu, Carioca, aquele abraço, bom mês de setembro para você, meu irmão.
2: Bom dia, meu amigo Luciano Lopes, aqui é o Evangelista Júnior Aldeia, do bairro Universal. Estamos ligadinho na melhor rádio, estou aqui de folga, cansado, meu amigo, trabalhei muito ontem, mas graças a Deus por isso. Manda um abraço para minha prima querida, Vânia Pereira, lá de Bandeirantes, Belo Aurora. Deus abençoe a vida dela e a vida de todos nós. Forte abraço, estamos ligados na melhor rádio, a cor da vida.
3: Bom dia, meu amado amigo, irmão Luciano Lopes. 1º de setembro chegou. Eu também cheguei aqui na rádio melhor do estado, a cor da vida. Gostaria que mandasse um abraço para minha amiga Ana da Copa Ladalcan, para todos os ouvintes da rádio, para você, Luciano Lopes, para todos os hospitais das clínicas e, claro, para minha esposa Rosa e minha filha Jéssica, a Rádio da Vida, que é tudo de bom, Irani Leopoldino de Ponte Santana.
0: Valeu, meu querido Irani, aquele abraço pra você, um abraço pra todo o pessoal ali da Igreja Assembleia de Deus de Itacibá, né? Galerinha que tá sempre ligada com a gente. Quero mandar aquele bom dia, um mês de setembro maravilhoso também pra minha amiga Marlenita, lá do Taboazeiro, menininha, tá ligada com a gente, né, Marlenita? Pra Arlete Pereira, de Presidente Médici, bom dia, né? Obrigado pelo carinho, pela audiência aí, mandar aquele bom dia especial também, deixa me ver aqui, pra Suelen Dutra, lá de Santa Paula, minha amiga Galera, Lídia de São Torquato também tá ouvindo a gente. Lá em Manguinhos, Tereza Cassimiro também tá sintonizada aí em 102,9. Tá todo mundo curtindo o som da cor da vida. 8:57. Já já tem prêmios pra você.

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1: Simbora então começar esse setembro faturando prêmios, garantindo diversão, você mais um acompanhante? Pois é, eu tenho mais um par de ingressos para o Circo Máximos, que você sabe, tá armado ali na Avenida Mestre Álvaro, ao lado do Hotel Ibis Vitória, tá bom? Ali na reta, antiga reta do aeroporto, agora é Rodovia das Paneleiras, né, minha gente? Eu tenho o par de ingressos, você mais acompanhante, para o espetáculo de amanhã, meio quinha, metadinha da semana, 8 horas da noite. Luciano, eu quero muito, eu tava esperando essa quarta-feira, esse ingresso de quarta-feira, porque eu quero ir. Então, o que que você vai fazer? Agora, você vai tirar alguns minutinhos aí, segundos, na verdade. Digita seu nome completo, seu bairro e coloca a frase: setembro tudo de bom é na cor da vida, ok? Mandou nome completo, colocou o bairro e essa frase: setembro tudo de bom é na cor da vida. Eu já garanto a sua participação aqui para você daqui a pouquinho faturar um par de ingressos para o Circo Máximos. Lembrando que esses ingressos são válidos para o espetáculo de amanhã, quarta-feira, dia 2 de setembro, 8 horas da noite. Se você quer garantir a sua diversão, participa comigo, 98

0: Tins 921, tá na hora de acionarmos nossa amiga Larissa Faria. Temos informações dessa manhã, direto da redação da Cor da Vida. Larissa, bom dia, bom dia. Conta tudo pra gente aí, menina.
1: Ei, Luciano, bom dia. O estacionamento rotativo de Vitória deixou de funcionar nos moldes atuais neste sábado. Porém, muitos motoristas ainda tinham créditos no aplicativo de pagamento do serviço. A Prefeitura de Vitória informou que é possível pedir a restituição do saldo e informou que enviou um ofício à concessionária para solicitar a devolução dos créditos dos usuários. Conforme a empresa, o atendimento dos pedidos ocorrerá pelo SAC. O pedido deve ser enviado ao e-mail sac@pacgold.com.br com os dados bancários para o estorno. Direto da redação da Rádio Cor da Vida, Larissa Faria.
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0: Entra mês e sai mês e a Cor da Vida continua liberando sempre os melhores prêmios, porque a nossa alegria é sempre abençoar você aqui na FM, que é tudo de bom. Dessa vez, nós vamos garantir a sua entrada para curtir o espetáculo de amanhã, hein?

mandar seu nome completo pra mim, o bairro que você mora e não esquece da frase: setembro tudo de bom é na cor da vida, tá bom? 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

0: Vencendo de joelhos, 9:41. É amanhã de terça-feira, 1º de setembro de 2026. Primeiro programa Alegria, Alegria no Ar, né? De muitos que virão por aí, com certeza. Sempre com muitos prêmios, participações e, é claro, a sua interatividade. 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
4: Terça-feira, 1º de setembro, destaque do dia com essa linda canção. Tem uma letra maravilhosa, profunda, né? Melk Vilar, Era Eu. Daqui a pouquinho tem Alô, Alô, Tudo de Bom, hein? Quer sua voz ao vivo aqui na Cor da Vida? Então grava o seu áudio e manda bom dia com a gente.

0: após aqui no nosso programa. Bom dia, bom dia!
1: Bom dia, meu amigo Luciano Lopes, a paz do Senhor Jesus para você, para todo o povo do Estado do Espírito Santo, né? Meu povo lá de Vista Dourada, doutor Walter Machado, presbítero, e do Ministério de Mandamento de Louvor e Adoração, faço parte, e do Ministério Independente do Senhor, em Piranema, com o pastor Marcelo Xavier. Quero mandar um abração para todos que estão ouvindo essa rádio, o Astro Gil da Icariacica, Isaac, eu que está também ouvindo. Tem mais ali de Vista Dourada, meu irmão, né? Isaac, Vitinho, que toca na banda. Ministério Mandamento, louvor, adoração, um abraço aí para todo o público do Estado do Espírito Santo, amém? Glória a Deus, um abraço.
0: Amém, glória a Deus, obrigado pela participação, meu querido.
2: Bom dia, Cor da Vida, bom dia, Luciano, paz do Senhor Jesus.
0: Paz.
2: Passando aqui para desejar um feliz terça-feira para você e para todos os ouvintes. Sou Elide Eldorado, na Serra.
0: Abraço pro pessoal de Eldorado aí, nossa amiga Nira Santos também tá sempre ligadinha lá em Eldorado, né? Bom dia, Nira.
3: Bom dia, meu amigo Luciano Lopes. A paz do Senhor Jesus, tudo bem? Gostaria de mandar um abraço para todos da Panificadora Fiene, no Ataíde, para o Jonta, para o Davi, que estão ligadinhos aí na rádio A Cor da Vida, porque A Cor da Vida é tudo de bom.
0: Obrigado, meu querido. Olha, todo mundo participando, 988-99-1029. 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

espetáculo de amanhã, tá bom, minha gente? Amanhã, 8:00 da noite. Parabéns para o Max Leandro Santana, de Cidade Continental, final do telefone 4752. Acaba de faturar um par de ingressos para o Circo Máximos, espetáculo de amanhã, tá bom, Max? Lembrando, você não precisa de vir aqui na Rádio Cor da Vida pegar ingressos. Seu nome vai estar na lista dos ganhadores para o espetáculo de amanhã, lá no Circo Máximos, tá bom? Como o espetáculo começa 8:00 da noite, é bom você chegar ali por volta de 20 para as 8, 15 para as 8, pra pegar sempre os melhores lugares, tá bom, meu amigo? Ó, se você não ganhou, não fica triste não, daqui a pouquinho tem mais pares de ingressos do Circo Máximos pra você aqui na Cor da Vida. Mas agora tem combatão, né, minha gente?

0: 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Então, se você quer ganhar a nova camisa 2026 da Rádio Acorda, Vida e Unisat Uniformes, junto com o multi-extrato, você vai digitar nome completo, bairro e coloca o seu voto logo, tá bom?
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loucura aqui no Alegria, Alegria 1025. Bom dia pra você. Ó, já começamos o mês de setembro, né? Eu tenho certeza que vai ser um mês muito abençoado pra você. E você já vai começar esse mês faturando essa camisa 2026. Essas camisas chegaram semana passada, minha gente. Lindas. Inclusive, tô usando uma agora. Linda, linda, linda. Além

0: Gabriela Rocha, mas somente uma será campeã. Eu volto já já com o segundo round do combate. Segura aí.
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0: Você pode me ajudar com o seu voto? Então para um instantinho aí, digita nome completo, também seu bairro e coloca lá, número 1, número 2, hein? Daqui a pouquinho tem resultado de promoção, hoje tem essa linda camisa da Rádio Acor da Vida e Unisat Uniformes e ainda com a camisa, o multistrato de 500 ml.
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precisando e não é pouco, não. Tô precisando muito do seu voto. Digita aí seu nome completo, seu bairro, tá bom? E logicamente, você vai digitar aí, colocar o seu voto, ou para música 1 ou para música 2. Valendo essa linda camisa da Rádio Cor da Vida e Unisate Uniformes, vou repetir, essas camisas chegaram semana passada, novinhas, novinhas. Junto com as camisas, junto com essa camisa, você vai levar o multi-extrato de 500ml, tá bom? Participa comigo, 988991029, 10h38. Deixa eu mandar bom dia aqui para os nossos motoristas, né? Do sistema aí de transporte da Grande Vitória. Bom dia pra todos, né? Inclusive nosso querido Márcio Leite, que tá sempre ligado com a gente. Mandar aquele bom dia também pros motoristas de aplicativos, taxistas que estão ligados aí na Rádio Cor da Vida. Mandar aquele bom dia aí também para os porteiros, né? Muita gente curtindo a gente. E é claro, mandar um bom dia especial, profetizar sobre a sua vida, você que está aí no seu estabelecimento comercial, que seja esse mês aí, ó, maravilhoso, com bênçãos e mais bênçãos do Senhor. Ah, esses dias eu não mandei alô, puxaram minha orelha. Vou mandar bom dia aqui para as costureiras que estão ligadas aí na Cor da Vida, inclusive ali no Cavalieri, nossa querida tia Meire, tá sempre ligadinha ali com a gente. Alô, tia Meire, bom dia, bom dia!

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7: Acorda Vida FM, 10h46. 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
2: Chegamos então ao nosso terceiro, último e decisivo round. Duas músicas aqui disputando o seu voto. No final da hora, melhor toque inteiro, hein? Confira comigo.

0: Combate, música de número 1 ou música de número 2, hein? Participa comigo. Já tá separada aqui a nova camisa da Rádio Acor da Vida e Unisat Uniformes. E ainda, junto com a camisa, o multistrato de 500 ml. Sem perder tempo. 988991029.
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0: Souza, A Cristo Seja Glória. A segunda, ela cantando com Lucas Agostinho, Tu És Poderoso. Votos computados, a melhor toca inteirinha agora e já já resultado de promoção, hein?
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0: A campeã foi essa aqui, ó.

né? A Cristo seja glória. Gente, ó, antes do resultado de promoção, eu vou trazer já já o ganhador ou a ganhadora aqui da camisa linda, novinha, novinha, camisa da Rádio Acorda Vida e Unisite Uniformes e o Multistrato. 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Resultado de promoção aqui, minha gente. Olha, quem tá faturando essa linda camisa da Rádio Acorda Vida e Unisite Uniformes, tô até usando uma, né? Novinha, novinha. Chegaram semana passada essas camisas, né? Bênção pura. Junto com a camisa tem multi-extrato de 500 ml, tá bom?

comigo aqui dentro do Alegria Alegria, Silvana Barbosa Pereira de Curijica, final do telefone 3669, acabou de faturar, tá bom, Simone? Silvana, 3 dias úteis pra passar aqui e pegar seu prêmio. Você tem amanhã, que é quarta, quinta e sexta, 9 da manhã ao meio-dia e de 1 às 5 da tarde. 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
7: Ninguém segura essa rádio A Cor da Vida, né? A alegria do nosso coração é te abençoar. Agora tá todo mundo pedindo aqui, pessoal mandando zap, falando assim: e aí, Luciano, vai sortear mais pares de ingressos?

0: Ibis Vitória, ali na antiga reta do aeroporto. Rodovia das Padeleiras agora, né? 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

0: do CONTRAN vão orientar os motoristas nas proximidades da interdição. Direto da redação da Rádio Acordo da Vida, Larissa Faria.
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11:54, hora de aniversariantes do dia. Hoje nós vamos parabenizar aqui minha amiguinha Raquel Crowling, é a esposa do meu amigo Flávio, né? Ali de Boa Vista, um abraço pra você, Raquelzinha, que Deus te abençoe. Hoje também quem completa mais um de vida é a nossa amiga Elaine Valério. Alô, Elaine, parabéns pra você, minha irmãzinha, Deus abençoe poderosamente a sua vida, tá bom? Hoje também quem está completando mais um de vida é o nosso amigo Gustavo Rocha, lá de Cristóvão Colombo, amigão aí da nossa querida flamenguista Yolanda Delmiro. A todos vocês, feliz aniversário, hein?

0: FM, faturando aqui mais um par de ingressos para o Circo Máximos, espetáculo de amanhã, tá bom? Parabéns aí agora para o Anderson Soares Barbosa. O Anderson, indo direto lá amanhã, 15 minutinhos antes das 8, tá bom? Para você apresentar o seu documento e você, mais acompanhante, estarei curtindo aí o Circo Máximos, tá bom? Tá chegando a nossa oração do meio-dia, minha gente. Já tem Juninho Vitor.
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0: Oremos, amado Deus, Pai eterno e todo-poderoso, no nome de Jesus, nós queremos te agradecer por essa tarde, pelo início de um novo mês. Consagramos cada dia, cada minuto, cada hora desse mês, que seja realmente para poder glorificar, bendizer e exaltar o seu santo e poderoso nome. Continue conosco, Pai. Nós agradecemos ao Senhor por cada cura que está se manifestando agora, libertação e também salvação. Oramos no nome poderoso de Jesus, dando ao Senhor toda honra, todo louvor e toda glória para sempre. Amém. Graças a Deus. Vem aí o horário eleitoral, logo depois, a Cor da Vida dá de 10 músicas sem comercial.
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3: Opa, boa tarde. Já cheguei por aqui com mais uma edição. A Cor da Vida dá de 10. 10 músicas sem intervalos comerciais. A paz do Senhor Jesus, que Deus abençoe a nossa tarde de terça-feira, dia 1º de setembro, hein? Setembro começando, graças a Deus, mais um mês, né? Começando. Vamos profetizar coisas boas. Será um mês de vitória, um mês da sua conquista, um mês de portas abertas, né? De prosperidade, de muita saúde, de muita paz, de muita harmonia, né? Profetiza coisas boas aí pro mês de setembro, né? Tenha certeza que Deus também vai cuidar do seu mês, vai cuidar da sua família, tá? Do seu lar, tenha certeza disso. Ó, 12:29, você que tá almoçando agora, bom apetite pra você, tá bom? Daqui a pouquinho, 1 da tarde, começando o louvor da minha vida. Vamos viajar no tempo, hein? Quero você participando comigo daqui a pouquinho, 1 da tarde, do louvor da minha vida. Já vai pensando aí qual louvor você vai pedir hoje. Pode mandar mensagem de texto ou mensagem de voz, áudio de no máximo, pedindo louvor que marcou a sua vida, hein?
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0: vida, vamos viajar no tempo. Já gravou seu áudio aí? Já mandou sua mensagem? Manda pra gente aí, texto ou mensagem de voz. Me conta aí, Juninho, tem um hino que marcou a minha vida, marcou a minha infância, minha juventude. Eu lembro, né, da minha juventude. Tem alguém especial, né, um ente querido, que já não está mais aqui entre nós, né, mas me traz boa lembrança, meu pai, minha mãe, meu avô, enfim. Vem participar com a gente, tá bom? 988991029. Daqui a pouquinho, 1 da tarde, tem louvor da minha vida.
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0: Xandinho, único, a cor da vida dá de 10 músicas direto sem intervalos comerciais, ó, faltando 10 minutinhos pra 1 da tarde, daqui a pouquinho, hein? Começando mais uma edição do Louvor da Minha Vida, tô olhando pro telão aqui, esperando chegar o seu pedido, hein? Tô de olho no telão do WhatsApp aqui, ó, 988991029, você me ajuda a fazer aqui o Louvor da Minha Vida, com a sua participação, o seu pedido, né? Atendemos aqui a sua participação, pede aí, tá bom? 988991029. Pessoal perguntando aqui quem ganhou o celular. Ontem, né, tivemos o sorteio do celular para quem segue o nosso Instagram, para quem segue a Cor da Vida no Instagram, e saiu lá para Marechal Floriano, né? Araguaia. A Raquel Soares Silva foi a ganhadora, tá bom? Você que não ouviu o resultado ontem, nosso ouvinte lá de Maraguaia, Marechal Floriano, tivemos participações de várias partes, né? Do Espírito Santo, e saiu pra Raquel Soares Silva, Araguaia, Marechal Floriano, parabéns aí pra Raquel, que vai passar por aqui pra retirar o seu celular, parabéns aí, tá bom, Raquel? Isso aí, se você não segue a gente ainda, segue lá no Instagram, Rádio A Cor da Vida, né? A Cor da Vida FM no Instagram, procura aí, né? Faça parte da família da FM, que é tudo de bom, também no Instagram.
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0: firme aí, meu irmão. Aguenta firme aí.
1: Era pra eu parar.
0: Era pra você parar.
1: Mas eu continuei.
0: Mas você vai continuar, com certeza, porque Deus é contigo, ele vai te fortalecer nessa caminhada, nesse deserto, nessa luta, meu irmão. Deus é contigo. Talvez você está enfrentando dificuldades. Olha para um lado, não tem saída. Olha para o outro, também não vê saída. Olha para cima, olha para o alto. Deus está lá te contemplando. Entrega para ele. Fala: Senhor, não sei mais o que fazer. Agora é contigo, tá? E confia. Ele vai fazer, tá bom? Aguenta firme aí, como diz a canção da Laís Santos, que inclusive vai liberar um Pix pra você, sexta-feira, trezentão, caindo na sua conta, vai cadastrando aí, tá bom? Nome, bairro e fala assim, ó, o sucesso da Laís Santos se chama Aguenta Firme Aí. É, como eu estou fazendo aqui, ó, aguentando firme, porque sei que a minha vitória é certa, né? Em nome de Jesus. Cadastra aí, tá? Sexta-feira, Pix de R$300 pra você aqui na programação da Rádio Acor da Vida. E é o seguinte, hein? Vou tocar agora as duas últimas aqui, ó, Acor da Vida da de 10, e já já tem pra você Louvor da Minha Vida. Se não fez o pedido ainda, corre pro WhatsApp, pede aí que eu vou atender daqui a pouquinho, 1 da tarde, hein? Louvor que marcou a sua vida, aquela saudade, aquela canção que faz seu coração bater acelerado, hein? Qual canção que marca aí sua conversão, a sua caminhada com Cristo? Me conta aí, me conta, vem participar comigo, vem!
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Fechando com essa aí, Gabriel Guedes, vitorioso és. 1:11, ó, vou rapidamente aqui pro intervalo e já volto trazendo pra você mais uma edição do Louvor da Minha Vida. Vamos voltar no tempo, hein? Você que não pediu ainda, peça aí seu louvor, daqui a pouquinho eu já volto atendendo as participações. 988991029, fala o seu nome, fala onde você mora, qual hino você quer ouvir, né? Fala pra gente aí pra quem você quer oferecer, fica à vontade, tá bom? Daqui a pouquinho, atendo o seu pedido em mais uma edição do Louvor da Minha Vida.

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1: Vamos juntos a partir de agora com o Louvor da Minha Vida até 14h, recordando hinos que marcaram época, hein? Na sequência, eu atendo o seu pedido, 988991029. Conta pra gente aí qual louvor marcou a sua vida. Você que tá almoçando agora, bom apetite. Hoje é terça-feira, dia 1º de setembro. A primeira é com Bruna Carla, Vento do Espírito.

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1: Ô Juninho, a paz do Senhor, meu querido. É, rapaz, o louvor que mais marcou foi o louvor do Mato Nascimento. É, ô Glória, né? Rapaz, mas era garoto, moleque, estava tudo apanhando café. E a gente ouvia, era sucesso dele, né? Que benção, rapaz. Aquilo ali marcou muito a minha vida, tá bom? Passem pra nós aí. Um abraço, Sebastião Francisco.

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1: Vamos lá, atendendo mais participações. A Laudiceia Jacinto de Abreu, de boa sorte. Ela tá pedindo novo som. Eu e você, foi no início do namoro, né? Hoje temos 20 anos de casados, pra glória de Deus, maridão Alexandre. Então, pra nossa querida Laudiceia Jacinto, lá de boa sorte, maridão Alexandre, tá essa aqui, ó. Marcou o início do namoro. Novo som. Eu e você. 20 anos atrás, hein?

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1: Oi, Juninho, a paz do Senhor Jesus, querido. Então, vamos lembrar que tal a gente junto, todo mundo aqui de Cariacica, Rio Branco, né? A próxima aqui é a Igreja Assembleia de Deus do Pastor Roberto de Jesus, uma igreja maravilhosa, abençoada. Vamos todos que estão ligados nessa rádio abençoada. É Elaine Martins, Página Virada, faz muito parte da minha vida. Muito, muito a ver, tem tudo a ver, pode ser? Eita glória! Já te agradeço em nome de Jesus Cristo, valeu? A paz do Senhor a todos que estão ligados nesse momento. Essa rádio maravilhosa.

0: o pedido do nosso irmão lá de Bandeirantes, Edilberto, tá sempre ligadinho na programação, Edilberto Oliveira Santana, né? Não perde um programa aqui, tá sempre pedindo aqui o louvor da minha vida e essa canção aí que marcou a vida dele, Daniel e Samuel, Viúva Sem Nada. Ó, vou pro intervalo aqui, daqui a pouquinho eu retorno atendendo mais pedidos, mas antes, vamos até a nossa redação, Larissa Faria tá chegando com informação pra gente. Boa tarde, Larissa.
1: Ei, Juninho, o Brasil deve passar por ao menos 6 ondas de calor nos próximos meses, segundo a análise do Centro Nacional de Monitoramento e Alerta de Desastres.

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2: Vamos lá, rapidamente atender mais pedidos. Chegando aqui a participação da Amanda dos Santos. Amanda tá ouvindo a gente lá em Serra Dourada 1. Ela pediu Recomeçar com a Aline Barros, a canção que marcou a vida dela. Obrigado aí, Amanda. Armando, né? O Armando, perdão, é Armando. Armando dos Santos. Valeu, Armando.

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1: Ei, Juninho, boa tarde, a paz do Senhor Jesus. Juninho, eu gostaria de estar pedindo louvor com Damares, Consolador. E ofereço para todos que gostam, ofereço para aqueles que estão nesse momento passando por momentos difíceis, né? Perdeu seus entes queridos, né? Aquela família lá na Bahia, né, Juninho, que perdeu os filhos, né? A mãe perdeu 3 filhos de vez, né? Meu Deus. E aí que o Consolador, neste momento, esteja consolando, né? Todos aqueles que agora estão passando momentos de dor. Muito obrigado. Fica com Deus. E uma boa tarde, Joélia de Barra Mata.

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1: Vamos lá atender agora a Neuza Batista Martins de Portal de Aracruz. Ela pediu louvor com Sara Farias. Sobre

0: aqui com Nívia Soares, maravilhado, pedido aí do Alessandro Salomão, obrigado aí pela carona, né? Tá aí com as varoas aí, né? Vamos fazer a obra, que Deus abençoe. Gente, ó, não dá mais tempo de atender pedidos, infelizmente, mas amanhã volta o louvor da minha vida. Deixa eu mandar um abraço aqui pro pessoal participando aqui pela primeira vez, José Carlos, Tadino Mansur, um alusão aqui pra Graziele, né? A filha. E para a esposa Rosilda, e são lá de São Rafael Viana. Alô, pessoal de São Rafael Viana. Não conhecia, hein? Esse bairro aí em Viana. Participando pela primeira vez, ó. Mais um bairro novo aqui, né? São Rafael Viana. Um abraço para vocês aí. Obrigado pela audiência.
1: Alô, Juninho. Aqui é a Graziele. Somos aqui em São Rafael.
0: Vai lá, Graziele. Um abraço para vocês aí, José Carlos, né? Para Rosilda também. Abraço, tá? Obrigado pela audiência. Ó, vou pro intervalo, já volto trazendo combate, duas músicas disputando pelo seu voto e tem prêmio para você no nosso combatão que começa daqui a pouquinho, hein? Continua comigo aí. Vamos juntos até às 5.

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0: Vamos nessa então, começando mais um combatão aqui na sua cor da vida, e tem presente, tem prêmio pra você aqui na cor da vida. Tem um kit contendo camisa, bíblia, mais um copo, tá? Isso aí, tudo com a marca da cor da vida, tá bom? Isso aí, linda camisa da cor da vida, é um manto. Você vai vestir a camisa da cor da vida aí pra tirar aquela onda. Camisa disputadíssima. Vai bíblia também, presente da Link Móveis para escritório, e vai um copo personalizado pra você, a cor da vida e Print Center, tá? Olha só, de um lado nós temos Maria Marçal com a canção Cura, do outro lado, desafiando ela, tem Anderson Freire, Toda Glória a Ti. Qual vence, a primeira ou a segunda, hein?

0: round no ar. E aí, quem vence? É Maria Marçal, cura o Anderson Freire, toda glória a ti. Já corre pro WhatsApp e dá o voto aí, tá? 988991029. Valendo esse quitaço pra você que tá disputadíssimo, hein? Todo mundo querendo ganhar. Camisa, bíblia, mais copo.
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0: Gabriel Guedes, Nívia Soares, 12h27 aqui na Cor da Vida. Daqui a pouquinho eu volto trazendo pra você o nosso segundo round do combate, hein? De um lado tem Maria Marçal Cura, desafiando ela, tem Anderson Freire. Toda glória a ti. Quem vence, hein? Maria Marçal ou Anderson Freire? Daqui a pouquinho tem o nosso segundo round.
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7: Vamos lá pro nosso segundo round do combate. Ó, duas lindas canções aqui, você escolhe uma das duas, tá bom? A primeira é com Maria Marçal, Cura, a segunda é com Anderson Freire, Toda Glória a Ti.

0: Vai a nova camisa Cor da Vida, gente. A camisa é linda. Eu ganhei a minha, né? Tô aqui com ela hoje. A cor da camisa é muito diferente. Você vai gostar muito, você vai amar. A camisa é lindona. São várias cores, né? Vários modelos. E aí saiu uma camisa nova agora e você vai ganhar a sua nesse combate de hoje, tá bom? Vai Bíblia Sagrada pra você também, pra você abençoar a vida de alguém. Vai também um copo personalizado, a Cor da Vida e Print Center. Tudo isso nesse combatão. Vota aí.
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Deixa eu mandar os parabéns aqui pra Camila. Camila, que tá fazendo aniversário hoje. Parabéns aí, a esposa do José Dilson, lá de Recife, mas tá ouvindo a gente sempre, todos os dias, tá ligadinho aqui no Show da Tarde, na programação da Cor da Vida. Um abraço aí pro nosso querido irmão José Dilson de Recife, e a esposa aniversariando hoje, a

gente também. Alusão pra Raquel Braga de Carapina Grande, Nazarena Ferreira Brandão, também tá ouvindo a programação da Cor da Vida, bairro das Laranjeiras. Um alusão aqui, ó, Carlos Alberto de Freitas, tá ouvindo a gente lá em Santo Antônio, a Antônia dos Santos Guimarães também, um alusão aqui pro Edberto Oliveira Santana de Bandeirantes, a Rosângela de Souza Miranda, tá lá em Tabajara, Cariacica, alusão aqui, ó, pra Neuza Batista, Sandra Souza Lima, a Gisele Lemos lá em Marcílio de Noronha, Chup Chup da Gi, um abraço, Fabiana Ferreira do Ataíde, alusão aqui também pra Bianca. Ô Bianca, obrigado pela audiência. Tu falou o bairro, né? Mas tá aqui ouvindo a programação e tá participando. Andresa Menezes, de Santa Inês. Big Benção, tá ouvindo a gente lá em Rio Marinho, lá em Anchieta, lá em Jaqueira. Tem a Esther também ouvindo a gente, curtindo a programação. Obrigado, tá bom? Valeu pela audiência. Miquéias Trevesani, lá de... Ele tá trabalhando agora, né? Na Barra Bike. Um abraço, valeu pela participação. Combatão tá no ar, valendo kit, a Cor da Vida, camisa, bíblia e copo. Maria Marçal, Cura versus Anderson Freire. Toda glória a ti, quem vence?

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vir no finalzinho da hora, hein? Quem você quer ouvir cantando? Você quer ouvir a Maria Marçal cantando Cura? Ou você quer ouvir o Anderson Freire cantando Toda a Glória a Ti? Reta final agora, corre pro WhatsApp e vota, tá bom? Alguns minutinhos pra você votar aí, coloca seu nome, coloca seu bairro e aí você diz se você quer ouvir a música de número 1 ou se você quer ouvir a música de número 2.

0: de bom, 3 horas em ponto, chegou a hora de conhecer a música vencedora do nosso combate. E aí, qual será, hein? Maria Marçal, 1, Cura, Anderson Freire, Toda Glória Tia, 2. Agora vamos pra vencedora, vamos lá.
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você. Atenção, atenção! Saindo aqui pra Sueli Silva. Ô, Sueli Silva, moradora de Balneário de Carapebus. Telefone final 8876. 8876 tá levando o kit pra casa. Parabéns, Sueli! Sueli Silva, Balneário de Carapebus, levou o kit aqui da Rádio Acordo da Vida. Parabéns, pode passar por aqui. O prazo, ó, amanhã, quarta, quinta ou sexta, tá? Quarta, quinta ou sexta, Shopping Portal da Glória, em frente aos Correios, a partir de 9 da manhã, tá bom, Sueli? Amanhã, quarta, quinta ou sexta, passa por aqui para retirar o seu quitaço da Cor da Vida. Estamos aqui no Shopping Portal da Glória, em frente aos Correios, bairro Glória, Vila Velha, tá bom, Sueli? Parabéns. Combate de volta ainda hoje, a partir das 9 da noite, no Show da Noite, com ela, Larissa Faria. Ó, eu volto daqui a pouquinho, hein? Daqui a pouquinho tem o nosso Show da Tarde, tem Diz Aí, tem ingressos do circo. Ei, maravilha! Tem ingressos para o espetáculo de amanhã, quarta-feira, 8 da noite, Circo Máximos, tá bom? Quer ingresso do circo? Já vai participando aí, já vai cadastrando. Coloca seu nome, seu bairro e coloca a senha circo. Nome, bairro e a senha circo. E aí eu já vou te cadastrando aqui, nós vamos sortear dentro do Show da Tarde par de ingressos para o Circo Máximo, espetáculo de amanhã, 8 da noite.

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Linda, dia 1º de setembro de 2026. Como é que você tá? Tá tudo bem por aí? Tá em casa? Tá trabalhando? O que que você tá fazendo, hein? Vem participar comigo. 988991029. Vai participando aqui, cadastrando. Sexta-feira tem pra você Pix no valor de R$300. É! Sexta-feira tem Pix de R$300 na programação da sua Rádio Cor da Vida. Vai cadastrando nome, seu bairro, direitinho aí. Fala o sucesso aí da Laís e Santos que toca na programação. Aguenta firme aí, tá? É, aguenta firme aí. É o nome da canção. Vai cadastrando porque sexta-feira tem pra você esse Pix no valor de R$300, tá? Tô esperando a sua participação, tô esperando o seu cadastro, não fica de fora não, hein? Vem cadastrar aqui porque quem sabe você leva essa grana aí pra te ajudar, né? Começo de mês, caindo na sua conta na sexta-feira R$300, olha que benção, olha que maravilha, então participa aí, boa sorte pra você, tá bom? Eu quero começar o show da tarde te dizendo o seguinte, às vezes Deus permite que passemos por momentos difíceis, não para nos abandonar, mas para nos ensinar a confiar ainda mais nele. Quando não entendemos o caminho, podemos descansar na certeza de que Deus continua no controle, tá bom? Salmos 37:5 diz o seguinte: entrega o teu caminho ao Senhor, confia nele e ele tudo fará. Não tenha medo do amanhã. Ore, entregue suas preocupações a Deus e siga em frente com fé. Aquilo que hoje parece impossível pode ser exatamente o lugar onde Deus manifestará sua glória. Você crê, meu irmão? Então diga amém aí e confie no Senhor Jesus, tá? Deus não perdeu o controle da sua vida, não.

da gente. Lindos louvores, né? Que falam seu coração. Renascer Praise, Bom Futuro. Felipe Rodrigues, Melhor Lugar. Ministério Avivar, sou grande por seu amor. Sou grato por seu amor. 3:26, 3:26. Olha, é o seguinte, hein? Vou pro intervalo, daqui a pouquinho tem nosso Diz aí, a cor da vida. Valendo ingressos do circo. É, amanhã. 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Quer ir pro circo? 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
1: 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Vamos lá pro nosso Diz aí de hoje? Bora pra nossa pergunta? Hoje, dia 1º de setembro, gente, é dia do profissional de educação física. É isso aí, dia do profissional de educação física. Parabéns aí, né? Aos profissionais de educação física, dessa área de educação física. E aí é o seguinte, vamos lembrar da época de escola? Vamos voltar num tempo de escola? Qual era a sua atividade física preferida nas aulas de educação física? Hein? Fala pra gente aí. Era futebol, vôlei, basquete, corrida, tinha dança, né? Ginástica, lutas. Ou nenhuma, você era do tipo que fugia da aula de educação física. Tinha gente que não gostava de educação física. Fugia, tinha gente que amava, né? Que saía da sala, ia lá pra fora. Enfim, qual era a atividade na educação física, na sua época de escola, que você mais gostava? Manda pra gente a resposta aí. 988991029. Grava seu áudio, manda mensagem de texto. Fica à vontade, tá bom? Participa aí, voltando na época de escola, hein? Qual era a sua atividade física preferida nas aulas de educação física? Já que falando aqui do professor de educação física, né? O profissional de educação física, fala pra gente aí.
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0: 90. Hoje é dia do profissional de educação física. Parabéns aí aos professores de educação física, né? Você que é um profissional da área de educação física, parabéns pelo seu dia. Antes aqui de trazer a primeira participação, deixa eu colocar o áudio aqui da Esther Sônia, que tá no trânsito agora junto com a gente. Tá com o papai dela, tá feliz demais, né? Tá com o papai dela, mas tá levando o papai dela pra voltar pra casa.
1: Beijinho, é isso? Boa tarde, tudo bem? Aqui é Esther Sônia de Vila Graúna. Ei. Eu gostaria de fazer um pedido especial. Gostaria que você tocasse aquele louvor, te agradeço, do Diante do Trono, para me poder agradecer ao Senhor, porque depois de 4 anos sem ver o meu pai, né, ele veio esse final de semana, passou com a gente aqui, meu pai mora lá em Fortaleza, e agora estou indo levar ele de volta, né, ele vai embarcar daqui a pouco, e nós gostaríamos de estar ouvindo esse louvor. Faz esse favor para mim aí, Juninho.
0: Valeu, Esther Sônia. Obrigado aí pela audiência. Um abraço pro seu papai que tá voltando aí. Que Deus guarde ele, né? É isso aí. Não demora a voltar, não, papai.

0: período era só o vôlei e outro período era só ginástica. Porque na minha época, as meninas faziam educação física com a professora Jacilma e os meninos faziam com outro professor que era homem.
1: Tá certo, valeu Edivanda, Krause Estevão. Evandro Barcelo de Alto Laje, gostava de futebol. Keila Orlando de Barra de São Francisco, vôlei, Juninho, amava o vôlei. Luciene Rocha Matos de Caratoira, Juninho gostava do vôlei, também aqui outra que gostava de vôlei. Vamos aqui com Angélica de Castro, fala Angélica, boa tarde.
2: Eu tava aqui ouvindo vocês perguntarem sobre educação física, que hoje é dia do professor de educação física. Pois é, estava conversando com minha filha esses dias e falei justamente a respeito disso. Que saudades que eu tenho da época que eu estudava, porque eu era apaixonada pelos jogos estudantis. Eu adorava, mesmo que perdesse, eu adorava estar no meio, brincando, se divertindo, me exercitando. Coisas de muito diferentes dos tempos atuais, que as crianças não têm tantas atividades assim, né, de se exercitar. Mas assim, olha, que saudade que eu tenho de jogar um handball. Ah, eu adorava. Perdia muito nos jogos, mas eu adorava um handball. Ah, e detalhe, com a minha antiga professora não tinha essa questão de não querer fazer, não. Ela obrigava legal a gente fazer, senão a gente tinha que fazer uma avaliação no final do semestre para poder ganhar nota. Com ela, era fazer ou fazer.
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15: era eu. 3h52, daqui a pouquinho o resultado da promoção, par de ingressos do Circo Máximos, ó, pra amanhã, hein? 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

0: perguntando o seguinte, voltando no tempo, nos tempos de escola, né? Qual era a sua atividade física preferida nas aulas de educação física? Você gostava mais de futebol, vôlei, basquete? Você gostava de ginástica, na parte de luta? Nenhuma? Você gostava de fugir das aulas de educação física? Não gostava de fazer? Tem gente que não gostava de fazer, né? Gostava de sentar lá e ficar sentadinho lá olhando, né? Fala pra gente aí, gostava? Qual era a sua atividade física preferida? Vem participar com a gente.
1: Boa tarde, Júnior. Aqui é a Deus do Recife. A educação física que eu mais gostava era futebol, né? Agora era muito ruim futebol, né? Gostava de futebol, eu também gostava de fazer as físicas também, né? O marinheiro, canguru, essas físicas assim eu sempre gostei. Agora a bola não era muito boa não, muito fraco. É isso aí, Júnior. Era bola e física mesmo. Um abraço.
0: Valeu, José Adilson. Tem um ouvinte aqui que só falou o bairro, né? Santo André. Tá dizendo o seguinte assim, ó, eu fugia, me escondia às vezes, ficava com medo deles descontarem pontos nas notas, né? E aí, mas ela, a pessoa tá dizendo o seguinte, mas era mais só de futebol. As aulas eram mais de futebol, então fugia. Não disse aqui se era homem ou se era mulher, só falou que é de Santo André. Tá bom, obrigado pela participação de qualquer forma aí, tá? Vamos lá, mais gente aqui, o Paulo. Fala, Paulo.
2: Fala, Juninho. Boa tarde, meu irmão. Paz do Senhor. Paulo aqui do Bar Jardim Campo Grande, da Igreja Cristã Filadélfia. Quando eu era pequeno, menino, né? Gostei muito de jogar futebol. Aí depois parei e agora eu me achei no esporte da corrida. Comecei fazendo umas caminhadas e comecei a correr devagarzinho. E um esporte muito interessante, muito bom. Corrida de rua, um novo esporte aí que está em alta no estado do Espírito Santo. E aí a gente também está nessa pegada aí, meu irmão.
0: Valeu,
2: Deus abençoe, Paulo. A todos aí, um abraço.
0: Valeu, Paulo, obrigado pela participação. Eu também tô pensando, Paulo, começar a correr. Tô precisando desse estímulo aí, tá? É, tô pensando aí, realmente tem corrida de rua aqui no estado, tá em alta, né? O pessoal tá se cuidando bastante, né? Isso é muito legal ver isso aí, né? Se cuidar é importante, cuidar da saúde, praticar um exercício físico. Aí tem gente que fala assim, ah, mas não tem dinheiro pra pagar academia, não tem dinheiro pra comprar uma bicicleta, mas aí, ó, corrida de rua, você não vai pagar nada, você vai correr, vai caminhar, vai praticar um exercício, vai cuidar da saúde, né? Vai emagrecer, vai controlar suas taxas. Uma boa dica aí pra quem quer praticar um exercício, hein? Começa caminhando, depois bora correr. Eu tô pensando em fazer isso, hein? Bora comigo, bora!
3: Graça e paz, Juninho Vitor!
0: Fala, pastor
3: Di!
0: Hoje
3: eu quero desejar feliz aniversário para o João Guilherme.
0: Ô, João!
3: Meu netinho. Aqui quem fala é o pastor Adi Barbosa.
0: Parabéns!
3: Feliz aniversário para o meu neto João Guilherme. Para essa rádio maravilhosa, todos os ouvintes, a paz do Senhor Jesus e um excelente mês de setembro.
0: Amém, pastor Adi.
3: Deus, obrigado. Abençoe a todos.
0: Parabéns pro netão aí, tá?

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0: mais poderoso, Lucas Agostinho, Gabriela Rocha, aqui na Cor da Vida. Teve Isadora Pompeu, Ovelha em Treinamento. Ana Nóbrega, Existe o Rio, 4h24. Boa tarde pra você. Olha, daqui a pouquinho mais participações do Diz Aí. Manda sua resposta pra gente. Hoje é o dia do profissional da educação física. Fala pra gente, voltando aos tempos de escola, qual era a sua atividade física preferida nas aulas de educação física? Era futebol? Você gostava de vôlei, basquete, corrida, né? Dança, ginástica, nenhuma? Você fugia das aulas, não gostava de fazer educação física? Gostava ou não gostava, hein? Manda pra gente sua resposta, 988991029. Daqui a pouquinho vou ler mais respostas, tá? Manda a sua aí pra gente, tô esperando a sua participação. 988991029. E aí, qual atividade física você gostava na sua época de escola, hein? Quando você estudava. Gostava de educação física? Talvez também não gostava, né? Fugia das aulas. Fala pra gente aí, tá? 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Vamos pra redação da Rádio Cor da Vida. Agora tem informação chegando com Larissa Faria.
1: O número de pedidos de demissão no estado vem batendo sucessivos recordes. No primeiro semestre deste ano, foram mais de 112 mil, ou seja, 3,5% a mais que o mesmo período de 2025, que já havia sido o mais alto. Os dados são do Ministério do Trabalho e Emprego, calculados com base nas informações de desligamentos do novo Cadastro Geral de Empregados e Desempregados, de 2020 a 2026. Considerando os anos completos, o movimento fica ainda mais evidente. Os pedidos de demissão passaram de mais de 70 mil em 2020 para 210 mil em 2025. Direto da redação da Rádio Cor da Vida, Larissa Faria.
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2: 4:38, dia do profissional de educação física. E aí, qual atividade? Na época da escola, né? Qual atividade física você mais gostava nas aulas de educação física? Ouve o Adilson, fala Adilson.
3: Sou Adilson Baton de Jucutuquara. A educação física que eu gostava era futsal, voleibol era o meu forte. É, handball eu gostava muito também. O que eu não gostava era basquete. Exatamente a modalidade que meu filho se tornou jogador de basquete e hoje ele é árbitro de basquete, o que eu não gostava. Valeu, cor da vida, fique com Deus.
2: Valeu, Adilson, que Deus abençoe, meu irmão. Vamos lá, tem mais gente aqui, Rosângela. Fala, Rosângela.
4: Boa tarde.
5: A
4: parte da educação física que mais gostava era basquete, handebol e vôlei.
2: Valeu, Rosângela, obrigado pela participação. Na minha época, olha só, o Márcio Mendes está participando com a gente. Na minha época, nem tive como gostar de alguma coisa das aulas de educação física, porque eu morava na roça. Ele tá dizendo, morava na roça e era membro da igreja. Naquela época tudo era proibido, então ele não podia nem gostar de nenhuma atividade física. Segundo ele, era tudo proibido naquela época, segundo ele, por conta da igreja, né? Luiz Otávio Ferreira, da Praia Grande Fundão. Ô Luiz Otávio, tudo bem? Ele tá dizendo que o esporte preferido dele era futebol.
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6: 4:49, já estamos de volta com Juliane Souza. Ah, Jesus. 4:49, boa tarde.

0: 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Essa canção é linda, Jet Semana, versão legal, né? Com Lisa Vancini falando em versão, logo mais, 18 horas tem pra você. Planeta Retrô é o seu programaço que te acompanha no trânsito aí na volta pra casa no horário de rush, aqui com Larissa Faria, tá bom? Planeta Retrô daqui a pouquinho, 18 horas. 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Resultado de sorteio, quem tá levando par de ingressos pra amanhã, espetáculo no Circo Máximos, a partir das 8 horas da noite, tá bom? Não preciso passar aqui na rádio, pode ir direto lá pro circo, seu nome estará na portaria, lá na bilheteria do circo, tá bom? Foi o Luiz Otávio Ferreira, morador de Praia Grande, ó, que legal, Fundão, telefone final 5901, Luiz Otávio Ferreira levou aqui os ingressos pra ir pro circo, hein? Vai pro circo amanhã, quarta-feira, 8 da noite, chega um pouquinho antes das 8, tá bom, Luiz? E aí você apresenta lá seu documento, fala que foi ganhador aqui da Rádio Cor da Vida, e aí você mais acompanhante vão se divertir no espetáculo das 8 da noite do Circo Máximos. Tá chegando ela, Larissa Faria. Já tomou um cafezinho ali? Já tomou um cafezinho? Já despertou e agora vai te fazer companhia até 10 horas da noite, não é isso, Larissa? Eu fiz o café, ficou bom?
1: Ficou bom.
0: Ficou forte? Ou ficou fraco?
1: Ficou café de macho.
0: Ficou café, água de batata? Não, como é que foi o negócio? Macho. Hein? Você gosta de cafezinho água de batata ou você gosta daquele café forte?
1: Forte.
0: Tem gente que toma um café, parece até pneu, né? A cor do café, né? Pneu pretão, né? Assim não dá, não. Tem que ter meio termo, né? Nem lá, nem cá. Nem muito fraco, nem muito forte. Tem alguns que você olha assim, dá pra você ver do outro lado, né? Parece até chá, né?
1: Chá.
0: Chá. E também não é legal, não. Tem que ser um cafezinho moderado, gente. Ali eu usei só 8 colheres de pó só. Ficou...
1: Ficou bom?
0: Foi isso que importa. Tchau, gente.

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1: Opa, tô chegando. Como é que você tá? Tudo bem? Bom retorno para sua casa, viu? Você que tá aí já encarando o trânsito, então tá ensaiando, né, pra poder pegar esse trânsito aí. Aproveito a deixa aqui pra poder dizer pra você que você pode contribuir aqui no 988991029 com informações do trânsito também, tá? Fique à vontade. Você que é motorista por aplicativo, você que é taxista, galera que tá curtindo a programação aí no carro, fique à vontade. Pode ser um agente 1029 e contribuir com informações aí onde você está circulando agora, porque daqui a pouquinho tem informações do trânsito, tá bom? Minha gente, olha só, tá chegando às 10 mais.

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0: 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Aguenta firme aí, Laís e Santos. Aliás, essa música, eu vou até lembrar você que essa música faz parte da promoção do Pix, no valor de R$300. Que maravilha, né? Anotou o nome aí? Aguenta firme aí é o nome dessa música, tá bom? Porque na promoção você tem que deixar aí nome completo e seu bairro, mas também colocar pra gente qual o nome da música da Laís e Santos que tá tocando aqui na programação. E é essa que você conferiu, que inclusive tá aqui, né? Nas 10 mais do dia. Então participa com a gente, boa sorte, tá? Essa semana vai sair mais um contemplado ou contemplada que vai levar esse Pix no valor de R$300. 988991029, não esquece não, anota aí, acompanha aqui a programação da Rádio Acorda Vida pra saber quando vai sair o resultado dessa semana, hein? 988991029. Laís e Santos com essa promoção linda e a gente curtindo esse louvor maravilhoso, né? Aguenta firme aí. A segunda ponte será interditada totalmente nos dois sentidos a partir de amanhã para a implantação da quinta faixa de rolamento e modernizar a iluminação. Os bloqueios ocorrerão de 9 da noite às 5 da manhã, de segunda a sábado. A interdição noturna permitirá a remoção das barreiras centrais de concreto e a instalação de um novo sistema de iluminação lateral. Durante o bloqueio, os condutores deverão utilizar a ponte Florentina Vidos, conhecida como Cinco Pontes, como rota alternativa, placas de sinalização, faixas aéreas e sinalização vertical de advertência regulamentada pelo Conselho Nacional de Trânsito, CONTRAN, vão orientar os motoristas nas proximidades da interdição. Direto da redação da Rádio Acorda Vida, Larissa Faria.
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2: Muito bem, vamos às informações do trânsito. A Avenida Rio Branco está com trânsito intenso, hein? Também trânsito intenso na Terceira Ponte, então você que vai encarar a Terceira Ponte, muita calma nessa hora. Tem retenção também na Avenida Américo Boaz, tá bom? E tem engarrafamento na Avenida Saturnino de Brito.
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0: Mendonça. Aqui nas 10 mais do dia, na posição de número 5. Agora 5h39, hein? E a gente, daqui a pouquinho, tem mais giro no trânsito. E quero lembrar você que você que tá no volante aí, pode contribuir com informações do trânsito, viu? 988991029, vai lá no zap e deixa lá gravado e escrito pra gente, manda vídeo do jeitinho que você quiser, tá bom? Para ajudar aqui outros motoristas que estão ligadinhos na Cor da Vida, junto com você aí na direção. Eu quero mandar um abraço todo especial pra galera da Sol Produtos Naturais, que fica ali em frente ao Hospital Santa Rita, em Maruípe, tá ligadinho também com a gente, né? Tá aqui, parceira aqui das 10 mais do dia. Beijo pra todo mundo, Deus abençoe esse mês de setembro pra vocês, hein? Seja próspero, menino.
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2: Vamos a mais um giro no trânsito. Reta da Penha está com velocidade média 25 km por hora, hein? A Leitão da Silva também está com trânsito intenso. A Avenida Maruípe também está com trânsito aí, a velocidade média 25 km por hora.
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0: 2 aqui nas 10 mais do dia. Valesca Maísa, Não Me Deixe Esquecer. Foi também Kailane Frauches no Secreto. A gente ouviu aqui na terceira posição. E quarta posição para Fernandinho e Thales Roberto. Somos a Igreja. Vamos conhecer a campeã de hoje. Chegou a hora, hein?
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0: Essa música é linda demais. A Cristo seja a glória. Juliane Souza e Gabriela Rocha, na posição de número 1, a campeã de hoje.

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E ó, hoje aqui no Planeta Retrô, eu tenho prêmios pra você. Eu quero aproveitar aqui e dizer a você o seguinte, que o Circo Máximos está bombando, tá bom demais, a galera tá gostando. E eu já vou liberar aqui mais um par de ingressos, tá bom? Neste dia maravilhoso, vou aqui liberar no Planeta Retrô mais um par de ingressos para o Circo Máximos, que está ali na Avenida Mestre Álvaro, ao lado do Ibis Vitória, até o Ibis Vitória, ali perto do viaduto de Carapina, perto ali da parte hospital. Pois é, tá por ali, viu? E aí tá facinho de você chegar e o seu ingresso tá aqui, ó. Então, manda pra gente aí no 988991029, nome completo e também o seu bairro, porque eu já garanto pra você aqui, tá bom? Você entra aqui no sorteio e pode levar pra casa par de ingressos para o Circo Máximos pra poder curtir o espetáculo de amanhã às 8 horas da noite. Então participa com a gente. 988991029. Tá a fim de curtir o circo? Que tá um show? Então vai lá no nosso zap. 988991029. Deixa tudo bonitinho, hein? Ó, 6 horas e 12 minutinhos, tá começando o Planeta Retrô e a gente começa assim, porque ele vive na voz dela, querida Aline Barros.

0: você também, em nome de Jesus. Vai ter surpresa para essa história, em nome de Jesus. Aleluia.
1: 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Pastor Lucas, Deus que surpreende aqui do Planeta Retrô. O presidente Luiz Inácio Lula da Silva é desaprovado por 52,9% e aprovado por 45,4%, segundo a pesquisa Atlas Intel Bloomberg, divulgada essa semana. Outros 1,7% disseram não saber. Em um mês, a desaprovação de Lula subiu 1,7 ponto percentual, enquanto a aprovação caiu 2,2 pontos percentuais, de acordo com a série histórica do levantamento. Na avaliação do governo, 51,1% consideram a gestão de Lula ruim, péssima. 37% a classificam como ótima e boa. 11,9% avaliam como regular.
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2: Muito bem, vamos ao Giro no Trânsito. Ligadinho com a gente no aplicativo da FM, que é tudo de bom, a Isaías Gomes. Oi, Isaías. Ele disse o seguinte, que a orla de Cariacica está interditada devido a um acidente. Confirmando aí essa informação, a gente 1029 também tá com a gente. Olá.
3: Boa tarde.
2: Boa tarde.
3: A interdição da orla de Cariacica devido ao acidente agora nessa tarde, que uma reta escavadeira derrubou um poste, orla totalmente interditada na sua ida e na sua vinda, entendeu? Tudo apagado. Equipes da EDP Celsa estão no local solucionando o problema.
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6h29 na FM, que é tudo de bom. Planeta Retrô tem uma sequência linda preparada pra você nesse bloco. Mas antes de mandar aqui o William Nascimento cantando Posso Clamar, eu quero lembrar você que o 988991029, nosso WhatsApp, tá aí pra você mandar pra gente nome completo e seu bairro pra você ir no circo. Ai, que maravilha! Pois é, curti muito o Circo Máximos, que está ali ao lado do Ibis, Hotel Ibis Vitória. Eu tenho par de ingressos para o Circo Máximos, que está ali na Avenida Mestre Álvaro, ao lado do Hotel Ibis Vitória. Ingressos para amanhã, para o espetáculo de amanhã, às 8 horas da noite, tá bom? Então manda pra gente aí no 988991029, nome completo e seu bairro, pra saber que você quer ir pro circo e está concorrendo.

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7: Vamos a mais um Giro no Trânsito com a ajuda dos agentes 1029. Dessa vez vou começar aqui com meu amigo Alessandro. Fala comigo.
8: Passando aqui para informar que o trânsito, quando eu vim para Laranjeiras aqui na Elde Scherer, tá bem complicado. Tem muitos caminhões saindo ali de Morada, né? E pegando para altura de novo de Carapina no sentido Vitória. Também tá com velocidade média de 10 km por hora, tá bom, Larissa?
7: Ok.
8: E vamos que vamos, bora. Porque a gente é bonito. Mas a gente não é, estou com a minha passageira Isis de Colina de Laranjeira.
7: Ah, uma benção, hein? Ó, também informou aqui que no shopping Mestre Álvaro está parado sentido Jardim Camburi. Tá bom? Muito obrigada, querido, pela informação. Minha amiga Meire também passou por aqui.
9: Boa noite, Larissa. Meirelle aqui de Ulisses Guimarães, ligadinha na Cor da Vida. Passando por Vitória, hoje o trânsito tá fluindo. Tá aquele verdadeiro devagar, mas sempre. Tá indo, né? Tá parado. Entendi. Não. Eu vindo sempre a Cor da Vida.
7: Oba.
9: Boa noite.
7: Boa noite.
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daqui a pouquinho tem Alô, Alô, Tudo de Bom. E também tem resultado do par de ingressos para o Circo Máximos, hein? Então manda aí o seu cadastro pra gente no 988991029. 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

0: vai fazer, cantando música de Lázaro, né? Gostou dessa versão? Bom, né? Minha gente, deixa eu mandar beijo pra você que tá ligadinho aqui na Rádio Acor da Vida. Minha amiga Nadir, fala Nadir de São Torquato, também Ricardo de Santa Luzia, Maria Zélia de Dom João, Dom João Batista, pronto. Um abraço pra Liz. Ai, que gracinha, gente. É bonitinho.
1: Boa noite, Acor da Vida.
0: Boa noite.
1: Meu nome é Alisson Pacheco. Eu quero ganhar o ingresso que é do circo, que tá pertinho aqui da minha casa.
0: Ah, tá pertinho. Um beijo. Sirlaine também tá ligadinha com a gente. Beijo, querido. Deus te abençoe. E lá em Vila Nova de Colares, galera que tá me dando carona também. Valeu demais, hein? Ó, Júlia Vitória, João Viu e Além do Rio.

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Planeta Retrô, Paulo César Baruque cantando Teu Amor Não Falha. 7 horas em ponto, hein? Chegou a hora do resultado de promoção. Saindo aqui, par de ingressos para o Circo Máximos, espetáculo de amanhã, às 8 horas da noite. Circo Máximos, que está ali na Avenida Mestre Álvaro, ao lado do Ibis Vitória, hein? Quem se deu bem foi Jucimere Pacheco, de Jardim Carapina, do final de telefone 0249. Jucimere Pacheco, de Jardim Carapina, do final de telefone 0249. Nomezinho vai estar na entrada do circo, só chega lá com o acompanhante e pronto, curtiu o circo. Diz que você ganhou aqui na Rádio Acorda Vida, seu nomezinho vai estar lá, viu? Espetáculo de amanhã, 8 horas da noite. Minha gente, tá chegando a Voz do Brasil, hein? Você na internet já sabe, tem música sem parar. E claro, lembro também que às 8 eu volto com o Toca Toca. Então pode mandar aí o seu pedido musical, fica à vontade, grava aí pra gente, tá bom? 988991029.

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19: Muito boa noite pra você que tá ligadinho na FM, que é tudo de bom. E aí, tudo bem? Bora? Ó, tá chegando o Toca Toca. Você sabe o que isso quer dizer, né? Quer dizer que você pode pedir a sua música e eu vou atender você aqui. Vou procurar aqui no meu sistema, tá bom? O seu som e achando, eu toco pra você. 988-991-0029. Vai lá no zap e deixa gravado o seu pedido musical. Quero saber qual é a música que você quer ouvir, como minha amiga aqui, ó, que já fez o pedido dela. Olá, boa noite.
20: Olá, boa noite. Boa noite, meu nome é Bianca e eu quero tocar, eu quero que toque Mil Graus Junção, pode ser?
19: Mas é claro que pode, peça seu louvor também, 988991029.

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1: Boa noite, Porta Vida. Eu gostaria de ouvir a música Sobre as Águas, do Trazendo a Arca. Ofereço para todos os ouvintes. A paz do Senhor, Deus abençoe a todos.
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0: trazendo a arca, pedido aqui sobre as águas. Peça seu louvor também no 988991029. Oi! Fala, Marinete!
1: Paz,
0: meu anjo!
1: É, querida, eu ouvi o louvor, Bruna Carla, advogado fiel, ofereço pra você.
0: Obrigada!
1: Marisa, minha sobrinha tá fazendo aniversário hoje, completando mais um ano de vida, é Bárbara Furlan de Souza.
0: Parabéns!
1: Muitos parabéns pra ela, tá bom?
0: Tá
1: não
0: bom.
1: Esquece, tá? Fazendo um grande
0: um beijo
1: favor
0: pra aniversariante.
1: Moro em Bandaíba também, aqui perto de casa. Ofereço essa música, Bruna Carla, advogado fiel, pra ela também.
0: Então bora curtir.
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0: Boa noite, Larissa. Tudo bom, Larissa? Textou, hein, Larissa? Larissa, eu queria ouvir aquele hino que canta assim. Deus, eu tenho muitas bênçãos. Eu acho que é assim, começa por aí. Eu nem sei o nome dele que canta e nem sei. Eu sei que é Deus, eu tenho muitas bênçãos. Eu ofereço pra você, Larissa. Pra todas as pessoas da ouvinte da Cor da Vida e para todas as pessoas do Parque Residencial Tubarão. Beijo, fica com Deus, boa noite. Uma noite bem abençoada para você e para todos nós, tá, Larissa? Beijo, fica com Deus. Marisete Valéria do Parque Residencial Tubarão. Beijo, dona.
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14: 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Oi!
15: Graça e paz.
14: Ah, paz.
15: Eu sou a Marcinha Brite, de Resistência Vitória. E já que eu estou no Toca-Toca, eu quero ouvir o louvor Fico Feliz com Aline Barros. E eu ofereço para o meu amigo Isaías Araújo, para todos os membros da Presbiteriana aqui de Resistência, para meus pais, Maria e Jeremias.

0: Toca pra mim hoje, Oceanos. E quero oferecer pra você, Juninho Vitor, Luciano Lopes, Renatinho, Samuel Silva, meus filhos Pedro Henrique e Meriane, minha nora Emily Davel e todos os ouvintes da Cor da Vida. Miriam Braga, de Rosa da Penha. Fique na paz.
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0: 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Peça seu louvor também. Vai no zap 988991029. Tô aqui pra te atender, hein? Olá.
1: Boa noite, Larissa.
0: Oi.
1: Gostaria de ouvir Página Virada, Damares, Ronivaldo de Oliveira de Gênesis.
0: Um abraço, querido.

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4: Destaque do dia. Destaque do dia, Melqui Vilar, era eu.